0: depois de uma bela festa aí da paróquia Santo Antônio, né, a festa gaúcha, a gente vem aí então com as informações, com a previsão do tempo para os nossos amigos ouvintes através do Volman 993386844, o telefone do Volman. O que que a gente tem aí para os próximos dias? A gente tem aí chuva, amanhã segue a chuva, e a chuva um pouco mais consistente, ela continua aí para a terça-feira. Essa chuva ainda pode entrar madrugada de quarta-feira adentro, né? E a gente tem aí um pouco de chuva ainda na quarta-feira também. Mas aí pelo clima-tempo, pela Metsul Meteorologia e pelo INMET, né, são três sites aí que a gente confia bastante, né, a gente vai ter chuva amanhã e a gente vai ter chuva ainda na terça-feira. Um modelo que foi compartilhado agora há pouco tempo nas redes sociais aí, né, o pessoal que pode acompanhar aí, é o alerta que é dado pelo sistema de meteorologia aqui do estado do Rio Grande do Sul, né, ao qual coloca aí que a gente pode ter chuvas em uma ampla área a partir da divisa da fronteira com o Uruguai, vindo na nossa direção, pegando Santa Maria, pegando Cachoeira do Sul, pegando Santa Cruz, consequentemente acaba pegando alguma coisa para nós também, né, aonde a gente pode ter aí entre 100 e 200 milímetros de chuva. Vai vir para nós? Eu venho alertando desde o início da semana. Vamos aguardar, vamos esperar que não. Por exemplo, o Metsul Meteorologia está colocando, aliás, Climatempo está colocando para nós em torno de 80 a 90 milímetros entre amanhã e depois de amanhã. Volto a dizer aquilo que eu já falei na quinta, já falei na sexta. Para mim, pelo que a gente consegue analisar aqui pelos sistemas, nosso problema maior está no amanhã de manhã. Aliás, amanhã de tardezinha. De manhã de tardezinha até o amanhecer da terça-feira, a gente pode ter um volume bastante alto de chuva. Depois disso aí, né, se a gente escapar desse amanhã de tardezinha e até terça-feira de manhã, daí a gente pode dormir um pouco mais tranquilo. Tem perigo de inundações? Não tem perigo de inundações, mas a gente deve ter aí um acumulado no mínimo de 80 a 100 milímetros. Esse deve ser aí o acumulado mínimo que a gente deve ter aí, né, entre amanhã e depois de amanhã. Depois a gente volta aí a ter dias com tempo mais sem condição de chuva, né? A gente vai ter aí a volta de um pouco de instabilidade, muito provavelmente no domingo que vem, que é dia de eleições, né? Onde é que a gente 104.9 aí, né, a nossa equipe vai estar, né, logo depois do encerramento do pleito, né, trazendo as informações na noite de domingo que vem, aí adentrando nos nossos horários, né, com a informação do estado, né, dos principais estados da federação e também o resultado aí a nível nacional, né, onde é que a gente tem aí a eleição para presidente da república, também senadores, deputados aí federais e estaduais. E os nossos governadores aí. Isso tudo no próximo domingo, né? Logo depois, assim que se encerrar aí, houver o fechamento das urnas por volta das 17 horas, né, ali no máximo 18 horas a gente vai estar aí no estúdio. Eu, você, seu Olíbio, o Bruno, né, trazendo aquela cobertura total das nossas eleições. Mas isso fica para semana que vem. O que a gente traz agora, então, é que a chuva continua amanhã. A chuva deve se intensificar amanhã no final do período e ainda até terça-feira aí com chuva. Talvez a gente tenha um pouquinho de chuva ainda na quarta-feira. Previsão de tempo, sempre em nome do Volman, um amigo para toda a vida. 993-386844 é o telefone do Volman.
1: Obrigado, Marcos, aí pela participação, né, pelas informações. E nós vamos, então, encerrando o Domingo Especial, agradecendo a todos que vieram na nossa companhia. Vamos encerrando a live também, né? E a gente volta no próximo domingo. Vou deixando agora aí uma playlist musical, né? E eu volto amanhã de manhã, se Deus quiser, às 6 horas. Até lá.

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1: 21 horas e 40 minutos.
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1: 22:03.
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1: 22 horas e 19 minutos.

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0: 6:50.
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0: Muito bem, estamos chegando, né? Já são quase 7 horas, 6 horas e 54 minutos. Tivemos algum pequeno probleminha, né? É tudo resolvido, tudo ok. Estamos aí, então, iniciando o nosso Acordando com a 104. Agradecendo a todos aí que já estão na companhia, né? E vamos, então, seguindo, né, com nossos compromissos.
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7: Muito bem, temos aí então um aviso, né, comunicado de desligamento, né, cooperativa de eletrificação Centro Jacuí Limitada comunica que haverá interrupção no fornecimento de energia dia 30 de setembro, quarta-feira, das 13h30 às 18h, né, desligamento atingirá Ciro Branco, Linha Faife e Novo Cabrais também. Esse desligamento só será, acontece se o tempo for de acordo, né, então tá aí, né, se for as condições climáticas favoráveis, senão será reprogramado para uma nova data. Seu Hilton Mins, hoje é Dia Internacional do Direito ao Acesso à Informação, né? Isto aí, então, hoje então, é o dia, é, já apareceu aí uma propaganda na frente. Hoje é dia de acesso à informação, seja em qualquer esfera pública. Então, seu Hilton Edmins, direto lá de São Leopoldo. Muito bem, não temos mais tempo hoje também, né? Hoje não passemos a mensagem, fica para amanhã, né? Fica para amanhã. E nós vamos então rodando um pouquinho de música, aguardando a retransmissão da propaganda eleitoral, mas enquanto isso, vamos rodando aí uns apoios, né? Não temos, não passemos nenhum apoio ainda hoje de manhã, né? Então vamos com os apoios e quando vem a propaganda, a gente entra direto na propaganda política. Vamos ver se não temos mais nada aqui que nos foi enviado. Não, não temos nada. Então tá aí, vamos então com os nossos apoiadores.
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3: Vida Nova e a hora. 7:25.
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6: Muito bem, são 7:25. 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E vamos então na sequência. Mas antes temos uma nota de falecimento. Falecimento por intermédio da funerária Freitas Cerro Branco e Candelária. Noticiamos o falecimento de Maria Marlene Coos, moradora do Potreirinho Novo Cabrais, mais conhecido por Marlene, aos 69 anos. Ocorrido no HZB, no dia 27. O velório no pavilhão da Igreja São Roque do Potreirinho Novo Cabrais, com início às 20 horas de ontem. A cerimônia de sepultamento religiosa será logo mais às 9:30, no dia de hoje. Após sepultamento será realizado no cemitério São Cláudio do Cortado Novo Cabrais. Maria Marlene deixa o esposo Luiz Arildo Coos, os filhos Maria Liane Coos e esposo Jaques Calonte, Márcio Luiz Coos e companheira Marta, os netos Adriano Calonte, Maria Luísa Bordignon, Thales, Andrei Bordignon, Ágada e Beatriz, os irmãos, cunhados e sobrinhos e demais familiares, então comunicam o falecimento da senhora Maria Marlene Coos, aos 69 anos de idade. Na sequência vem aí o programa Luz do Caminho, apresentado pelo professor João.
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0: Olá, meus amigos, muito bom dia. Bom dia a você que está ligado com essa emissora. Prazer muito grande poder estar mais uma vez me comunicando com você através do Rádio Brasileiro. Sou o professor João e eu tenho certeza que muitas pessoas estão aguardando esse momento de reflexão espiritual, esse momento que a gente aborda com você aqueles assuntos que de problemas que estão te atingindo e também do que você deve fazer, do que você deve procurar para solucionar os seus problemas. Gente, de segunda a sexta-feira nesse horário, nós sempre estamos por aqui, viu, gente? O programa, acredito que está saindo um pouquinho mais tarde, devido ao horário político, etc. Mas o importante é que você e a sua família estão ligados sempre nessa emissora, não somente no horário do meu programa, mas no horário de toda a programação da emissora, você que pode, até para você ficar melhor informado das notícias da cidade, interior, etc. Gente, hoje segunda-feira, amanhã terça-feira, eu estou atendendo aqui em Cerro Branco. Você e a sua família são os nossos convidados especial. Todo mundo já sabe onde é a nossa sala de atendimento, porque inúmeras pessoas têm nos procurado ali, inúmeras pessoas tem sido beneficiado através dos trabalhos, das orações, das preces e dos aconselhamentos que a gente tem feito através da espiritualidade, através da fé, através de Jesus. A gente tem ajudado pessoas que já tinham perdido a esperança de obter uma vida melhor, de ter saúde, ter paz, alegria, felicidade, harmonia familiar também, e essas pessoas voltaram a ter tudo isto nesses poucos meses de trabalho que nós estamos trabalhando aqui na região. Aqui o mais próximo é Cerro Branco, onde estamos atendendo, todas as terça-feira e também às sexta-feira. Certo, gente? Então se pode até avisar pessoas, que às vezes alguns acham que é só na sexta, né? Mas a gente está atendendo na terça também. Terça e sexta-feira aqui em Cerro Branco. Você e sua família são os nossos convidados especiais, pessoas que de repente têm passado por tantas dores, tantas dificuldades, tantas lutas, tantos problemas. E às vezes a pessoa passa aquele pensamento de desistir de tudo, de abrir mão de tudo. Eu estou falando aqui com pessoas que estão me ouvindo nesse momento, que tinham uma família maravilhosa, que tinham uma família brilhante, e que parece entrou aquele desgosto, e parece que vai latejando na mente, no coração, e quando vê, um vai para um lado, outro vai para outro, e quando tem criança, quando tem filho, é pior ainda, aí é pior a situação. Não é que não vão sobreviver, claro que vão sobreviver, mas com muito sofrimento. E aí, quando acontece isto, e a pessoa, ela cai em si, ela vai ver a besteira que fez, e às vezes acaba não tendo retorno. Eu tenho tratado de pessoas assim que, graças a Deus, já houve o retorno. Voltaram, os filhos estão felizes, a família, o pai, a mãe estão felizes. Porque eram pessoas que eram vítima de olho gordo, de inveja do casamento, pessoas que eram vítima de trabalhos negativos. Queira você acreditar ou não, existe pessoas que se sente gratificado de fazer o mal para você, para destruir teu casamento. Simplesmente porque não aceita, não é que você mereça, não é que o senhor mereça, que a senhora mereça. Não. São pessoas que são vítima também de um espírito chamado inveja. E de repente essas pessoas não são pessoas ruins, são pessoas que são vítima. O corpo da pessoa é que nem. Eu vou explicar um pouquinho aqui para você. Porque você pode ficar se perguntando, como é que essa pessoa é boa, por que que ela faz o mal? Por exemplo, você tem na sua casa, quem sabe, um copo de vidro e que você não deixa cair por nada para não quebrar, porque ele tem o seu valor. É um copo bom, né? Uma xícara, sei lá o que for, não é mesmo? Então você guarda, não deixa cair. Mas esse copo, ele tem um lado exterior. Ou seja, no interior, né? No interior, não é o exterior, no interior dele, você pode colocar água, você pode colocar um refrigerante, uma bebida, você pode colocar um pó, o que você quiser colocar, você enche ele. Ele vai ser útil para alguma coisa. Mas quando você tira e você deixa lá numa prateleira, num armário guardado, e você deixar ele alguns anos ali destapado, de repente vai juntar teia de aranha, vai juntar pó, terra, não é mesmo? Porque é um vaso. Então, o ser humano, você que está me ouvindo, você também é assim. Se o teu interior não estiver ocupado pela força de Deus, pelo poder de Deus, não estiver ocupado com Jesus, você vai me chamar de fanático, mas não tem problema, eu vou dizer igual. Se não estiver ocupado com Jesus, vai entrar outras coisas. Vai entrar outra coisa, gente. Pode entrar o mal, pode entrar uma doença, pode entrar uma enfermidade, que nem aquele copo que eu estou falando, porque está vazio. Então, quando você, com a sua força, com a sua sabedoria, com o seu entendimento, você aciona a sua fé, o mal não atinge você. Então, é isso que acontece quando as pessoas fazem o mal para você. Pode ser uma pessoa boa, mas se a pessoa está vazia, Deus não está ali, entra aquele pensar, aquele espírito de pensamento negativo, dizendo, olha, vai lá, faz o mal para o João, para a Tereza, para a Maria, para o José. Sei lá qual for o nome da pessoa. Desculpe se tem alguma pessoa com esse nome ouvindo o rádio, só estou fazendo a ilustração. Vai lá e faz o mal para ele. E a pessoa está vazia, ela é autodominada por uma força espiritual do mal. E aí ela vai lá e faz. Nem ela sabe, de repente, o que fez, mandou fazer. E você se torna vítima, os filhos se tornam vítima, muitas vezes os netos se tornam vítima. Existe geração, já falei isso, existe problema, doenças e males que duram 4 gerações. O sofrimento, talvez, que vai passando de pai para filho, para neto, para bisneto, porque a pessoa não procura uma solução. Então agora você tem como procurar a solução. Venha nos procurar. Eu vou ter o prazer de ajudar você, não é? Eu sempre digo isso, né? Quando eu estou falando eu, é porque eu respondo pelo que eu falo e pelo que eu digo. Mas existem outras pessoas. Eu não posso responder por outras pessoas. De repente, alguma pessoa já foi em algum lugar, disse, ah, o professor disse que eu podia vir em qualquer lugar porque ia ser abençoado. Não, eu respondo por mim, mas que existe outro lugar, existe. Eu não sei aonde, mas existe. Existem pessoas espiritualistas, pastores, missionários, padres, até benzedores, pessoas que são pessoas de Deus. Mas eu não conheço nenhum. Se eu disser para você, não, é aqui ou é lá, não, eu estaria mentindo. Eu conheço eu. Então, venha me procurar, se você não conhece outro alguém, e eu vou estar abençoando você. Nesta terça-feira, a partir das 8 horas da manhã, eu fico até as 5 da tarde. E depois, na sexta-feira, das 8 da manhã até as 5 da tarde. Vai ser um prazer eu atender você e poder ajudar você. Eu vou ficando por aqui. Que Deus ilumine você, que Deus proteja você. E por mais que as coisas tenham sido difíceis para você, levante as mãos e agradeça a Deus, porque você está vivo e enquanto estamos vivos, nós temos a chance de procurar a solução, de procurar solucionar o problema. Procure alguém que possa ajudar você. Se você decidir me procurar, eu estou disponível para te ajudar. Um abraço e um beijo no coração de todos. Fiquem com Deus. Amanhã eu volto aqui nesse mesmo horário, por essa mesma emissora.
1: Muito bem, volta então amanhã nesse mesmo horário. Na sequência, como acontece todas as manhãs, nesse horário, das 6, aliás, das 7h30 até as 8, entra no ar o programa Caminhando com a Igreja. Caminhando com a Igreja, hoje é cargo da Dona Gladys. 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

Um bom dia a todos os ouvintes do programa Caminhando com a Igreja. Iniciamos o nosso programa hoje em nome do Pai, do Filho e do Espírito Santo, com a oração da manhã. Meu Deus e Pai, eu vos ofereço esse dia que vou começar com todas as minhas orações, trabalhos, lutas, dificuldades, alegrias e sofrimentos. Que mais este dia que vossa bondade me concede, sirva para vos glorificar e para mais de vós me aproximar, cumprindo fielmente as tarefas que me confiaste junto a meus irmãos. Que não desanime nas dificuldades e tropeços, nem me envaideça nos êxitos e glorificações. Aceitai, Senhor, a oblação deste novo dia, que em vosso nome e para a vossa glória e bem do meu próximo quero viver. Em união com Jesus Salvador e por intercessão de Maria Medianeira, cuja imagem esteja sempre diante dos olhos e no coração, para nela modelar todos os atos deste dia. Assim seja. Amém. Ouçamos.

No dia de hoje, o Evangelho é de Lucas, capítulo 9, versículos de 45 a 50. Houve entre eles uma discussão sobre qual deles seria o maior. Conhecendo-lhes o pensamento do coração, Jesus pegou uma criança e a colocou ao seu lado. Disse-lhes então: quem acolhe esta criança por causa do meu nome é a mim que está acolhendo. E quem me acolhe está acolhendo aquele que me enviou. Pois aquele que entre todos vocês for o menor, este é grande. João tomou a palavra e disse: Mestre, vimos uma pessoa expulsando demônios em teu nome e quisemos impedi-la, porque ela não te segue conosco. Mas Jesus lhe disse: não a proíbam, pois quem está contra vocês está a favor de vocês. São essas para nós hoje palavras da salvação. Glória a vós, Senhor. E um pequeno comentário sobre este evangelho. Este pequeno trecho faz a passagem no evangelho de Lucas entre o primeiro período de atividade na Galileia e o segundo com a subida rumo a Jerusalém. Expressa um convite para acompanhar o Mestre neste caminho da paixão, que se caracteriza, sobretudo, pela humilhação. A imagem da criança, bastante usada também por Mateus, revela que a lógica do reino é diferente da lógica do mundo. No reino, os maiores são os menores, ou seja, fazendo-nos pequenos, deixaremos mais espaço para que em nós opere a força da graça de Deus. Para entrar no reino de Deus, devemos nos reconhecer frágeis e carentes como as crianças, mas também devemos cultivar a mesma humildade que os caracteriza. Nos últimos dois versículos, destaca-se ainda o tema da tolerância, outra característica exigida do discípulo de Jesus. Num momento de grande intolerância, como o que vivemos, sobretudo no ambiente virtual, é fundamental que o cristão cultive e desenvolva a tolerância, servindo como ponte entre diferentes grupos e pessoas. Obrigado, Senhor, por nos dar e ajudar a cultivar a humildade e a tolerância, qualidades extremamente necessárias no mundo atual, marcado pela soberba e por inúmeros conflitos. Ouçamos.

o atendimento religioso da nossa paróquia Santo Antônio de Cerro Branco. Neste sábado, dia 3, nós teremos missa às 9 horas na comunidade Santa Terezinha, às 10 horas na comunidade Nossa Senhora do Carmo, às 14h30 na comunidade Nossa Senhora de Lourdes, e domingo, dia 4, às 9 horas, missa na matriz, liturgia a cargo dos catequizandos da Eucaristia 1. A 19ª Romaria do Morro de Aparecida será no dia 12 de outubro de 2026, com o tema Com Maria somos chamados a viver na esperança. A programação será a seguinte: às 8 horas, acolhida no Guajuvira, às 8h30, início da procissão rumo ao morro, às 10h30, missa com bênção da saúde e objetos, às 12 horas, almoço, sendo cardápio carreteiro, salada e pão, ao valor de R$ 25,00, sendo que devem levar os seus talheres. Desde já, a equipe de organização, Padre Pedro, Padre Antônio e o Diácono Selmar, agradecem a presença de todos. E também a 32ª Romaria de Cachoeira do Sul, da Mãe, de Maria, Mãe do Redentor, será no dia 18 de outubro, sendo que a saída será às 7 horas da Matriz Santo Antônio, aqui de Cerro Branco, passando pela comunidade São Luís. Inscrições na Secretaria Paroquial no período da tarde ou pelo WhatsApp 5199-6294102, noturno da manhã. Para realizar a inscrição é necessário trazer o número do CPF. E o valor da passagem será de R$ 30,00, pagamento em espécie no ato da inscrição. Venha participar conosco deste momento de fé, oração e devoção a Maria. Ouçamos.

Hoje, dia 28 de setembro, estão de aniversários Leone Senem e Alencar Fabrício da Rosa. O Alencar, lembro muito bem, desde quando ele era menino, né? Esses dias ainda encontrei, desejo a ele que muita paz, muita alegria, muita saúde, e a Leone também. E com o parabéns a você para eles.

Nós gostaríamos então de fazer para hoje a oração da paz de São Francisco de Assis. Senhor, fazei de mim um instrumento de vossa paz, onde houver ódio, que eu leve o amor, onde houver discórdia, que eu leve a união, onde houver dúvidas, que eu leve a fé, onde houver erros, que eu leve a verdade, onde houver a ofensa, que eu leve o perdão, onde houver desespero, que eu leve a esperança, onde houver tristeza, que eu leve a alegria, onde houver trevas, que eu leve a luz. Ó Mestre, fazei com que eu procure mais consolar do que ser consolado, compreender que ser compreendido, amar que ser amado, pois é dando que se recebe, é perdoando-se que é perdoado, e é morrendo que se vive para a vida eterna. Amém. Ouçamos.

No dia de hoje, eu gostaria de fazer a oração pelos nossos doentes. Ó Deus, aqui temos este doente diante de vós. Ele vem pedir-vos que considere como a coisa mais importante para si mesmo. Vós, ó meu Deus, fazei penetrar em seu coração a convicção de que é importante é a saúde da alma. Ó Senhor, que se cumpra nele a vossa vontade completamente. E se desejais que se cure, seja-lhe concedida a saúde, mas sendo outra a vossa vontade, que ele saiba carregar a cruz. Peço-vos também por nós, que intercedemos por ele, purificai os nossos corações para que nos tornemos dignos de transmitir a vossa santa misericórdia. Protegei-o e aliviai a sua dor, que nele seja feita a vossa vontade, que através dele seja revelado o vosso santo nome e ajudai-o a suportar a dor com coragem. Amém. Ouçamos. Tem tempo.

Nós gostaríamos também de agradecer a todos aqueles que se fizeram presentes na festa da nossa paróquia Santo Antônio. E deixando para vocês uma mensagem: jamais desanime. Embora a sua dor pareça insuportável e sem remédio, ela há de terminar e a alegria voltará a brilhar em seu coração. Não há noite eterna a qual não suceda a luz de um dia radiante. Dos sofrimentos passados, conservemos apenas uma lembrança quase apagada. Assim acontecerá amanhã com os sofrimentos de hoje. Entregue tudo ao tempo que, com sua mão compassiva, balsamizará todas as suas dores. Procure cultivar a verdade em relação aos outros e também em relação a você mesmo. Só a verdade nos fará chegar à perfeição, porque ela nos faz conhecer o que real e verdadeiramente somos. E só chegaremos a ser perfeitos quando nos conhecermos, a fim de podermos corrigir-nos de nossos defeitos e lançar-nos à conquista das virtudes que nos faltam. Com esta mensagem, encerro esse dia de hoje, esta programação, desejando a vocês todos uma boa semana e até a próxima, se Deus assim o permitir. Bom dia. Tchau.

0: 8:09.
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E muito bom dia! Vem iniciando agora o nosso Manhã Musical nesta manhã, hoje de segunda-feira, dia 28 de setembro de 2026. Agora são 8 horas com mais 11 minutos. Quem quiser participar com a gente do nosso Manhã Musical desta manhã de segunda-feira, pode pedir no nosso WhatsApp da rádio, que é o 996-1910-14. Também pode pedir lá no meu Facebook. Daqui a pouquinho mais eu venho com a previsão do tempo para hoje, segunda-feira, 28 de setembro, e para os demais dias da nossa semana. E alguns comunicados, avisos, convites para todos vocês aí de casa. Segue a nossa programação do nosso Manhã Musical. Vamos.

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5: Agora já são 8 horas com mais 20 minutos, vem chegando a previsão do tempo para hoje, segunda-feira, 28 de setembro. A mínima foi de 18 graus em algumas regiões, temperatura de agora aqui na cidade é de 20 graus e a máxima chega ao redor dos 22. Está marcando tempo severo, com chuva forte durante a manhã, também durante a tarde, também à noite. Para amanhã, terça-feira, dia 29, está marcando chuva forte de manhã. Ainda pode chover durante a tarde e as nuvens diminuem, o sol aparece em algumas regiões. A máxima chega ao redor dos 25 graus. Para quarta-feira, dia 30, está marcando sol com muitas nuvens durante o dia, períodos de céu nublado à noite, será com muitas nuvens. A máxima chega ao redor dos 21 graus. E para a quinta-feira, dia 1º de outubro, está marcando sol com muitas nuvens durante o dia, períodos de céu nublado à noite, será com muitas nuvens. A máxima chega ao redor dos 21 graus. E para sexta-feira, dia 2, está marcando sol e muitas nuvens durante a tarde. À noite, céu fica com muita nebulosidade, mas não tem previsão de chuva. A máxima chega ao redor dos 21 graus. Essa é a previsão do tempo para hoje, segunda-feira, dia 28 de setembro e para os demais dias da nossa semana. Temos comunicado de falecimento. A Funerária Freitas comunica o falecimento de Maria Marlene Cos, moradora do Potreirinho, de Novo Cabrais, mais conhecida por Marlene, com 69 anos de idade. Ocorrido no HCB em Cachoeira do Sul, ontem, dia 27 de setembro de 2026. O velório será no pavilhão da Igreja São Roque do Potreirinho, em Novo Cabrais, que teve início ontem às 20 horas. A cerimônia e sepultamento será às 9 horas e 30 minutos deste dia 28 de setembro de 2026. E após sepultamento será realizado no cemitério São Cláudio do Cortado de Novo Cabrais. Maria Marlene deixe lutados o esposo Luiz Arildo Cos, os filhos Maria Liane Cos e esposo Jax, Márcio Luiz Cos e companheira Marta, os netos Adriano, Maria Luísa, Thales, Ágata e Beatriz, os irmãos, cunhados, os sobrinhos e demais familiares e amigos. Comunicamos o falecimento de Maria Marlene Cos, moradora do Potreirinho de Novo Cabrais, mais conhecida por Marlene, com 69 anos de idade. Serviços fúnebres a cargo da Funerária Freitas. Agora já são 8 horas com mais 24 minutos. Nosso amigo Dibirto tá na sintonia e ele quer ouvir duas músicas, um trio Pereira de Moura, Nossa História e Minha Rancheira. Um abraço pro nosso amigo Dibirto e para os demais ouvintes.

de Birto tá na sintonia e ele quer ouvir duas músicas, um trio Pereira de Moura, Nossa História e Minha Rancheira. Um abraço pro nosso amigo de Birto e para os demais ouvintes.

0: E aí, beleza?
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4: 8 horas e 29 minutos.

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3: Agora são 8 horas com mais 36 minutos. Temos ouvintes participando com a gente. Nosso amigo Arthur, ele quer ouvir 2 músicas com Sidney Lima. A primeira, Mais um Galo que Canta. E a segunda, De São Cepé a Tupã. Um abraço para o nosso amigo Arthur e para os demais ouvintes.

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12: Agora são 8 horas com mais 44 minutos. Temos ouvintes participando com a gente, a nossa amiga Terezinha e o Neri. Eles querem ouvir duas músicas, um trio Pereira de Moura, Donzela Formosa e Fica Amor. Abraço para Terezinha e pro Neri. E nosso amigo Darcy e a Cirlei, eles querem ouvir um popurri gaúcho com o grupo Top Som. Um abraço para o Darcy, para a Cirlei e para os demais ouvintes.
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15: 8 horas e 45 minutos.

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3: Agora são 8 horas com mais 59 minutos. Vem chegando agora o programa Viva a Vida da Pastoral da Criança, que vai no ar todas as segundas-feiras, neste mesmo horário. E hoje o tema da programação deste dia 28 de setembro é Outubro Rosa. Daqui 15 minutos estou de volta com vocês, pessoal.
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2: Alô, Brasil! Está no ar o programa Viva a Vida, da Pastoral da Criança.
3: Olá, amigos e amigas do Viva a Vida. Obrigado pelo carinho da audiência.
2: E hoje, vamos conversar sobre a campanha Outubro Rosa.
3: Neste mês, o Brasil se mobiliza para informar e conscientizar a população sobre a prevenção e combate ao câncer de mama e ao câncer do colo de útero.
2: Saiba mais sobre a campanha Outubro Rosa acompanhando o programa Viva a Vida de hoje.

0: Muito se tem falado sobre o câncer de mama nos últimos anos. Porém, precisamos falar mais sobre esse assunto, especialmente em relação à prevenção, hábitos saudáveis, bem-estar e qualidade de vida e também de superação.
1: Para conversar sobre esse tema, nós convidamos a doutora Ana Leia Clementino, médica pediatra. Ela atua também como líder da Pastoral da Criança em Londrina, Paraná.
0: Doutora Ana Leia, o câncer de mama costuma causar sintomas logo no início ou pode se desenvolver silenciosamente?
2: Na maioria das vezes, o câncer de mama começa de forma silenciosa. Por isso, muitas mulheres não sentem dor nem apresentam sintomas nas fases iniciais. É justamente aí que está a importância dos exames preventivos. Quando eles aparecem, os sinais mais comuns são nódulo endurecido na mama ou na axila, alterações no formato ou no tamanho da mama, retração da pele ou do mamilo, vermelhidão persistente, aspecto de casca de laranja na pele e saída espontânea de secreção pelo mamilo, especialmente se essa secreção for sanguinolenta. É importante lembrar que a dor sozinha raramente é o primeiro sinal de câncer. Também vale conhecer o próprio corpo, né? Perceber uma mudança diferente do habitual já é motivo para procurar um profissional de saúde. Quanto mais cedo a doença é identificada, maiores são as chances de tratamento, com menos agressividade e maiores as chances de cura, que pode ultrapassar 90% nos casos diagnosticados precocemente.
1: Muitas pessoas acreditam que o câncer de mama acontece apenas por herança genética. Doutora Ana Leia, e isso é verdade?
2: Não, isso não é verdade. Isso é um dos maiores mitos. A maioria dos casos de câncer de mama não é hereditária. Só cerca de 5 a 10% estão relacionados a alterações genéticas herdadas, como, por exemplo, as mutações nos genes BRCA1 e BRCA2. Os demais casos resultam da combinação entre envelhecimento, fatores hormonais e estilo de vida. A gente sabe hoje que manter um peso saudável, praticar atividade física regularmente, evitar bebidas alcoólicas, não fumar e priorizar uma alimentação equilibrada ajudam a reduzir o risco. A amamentação também exerce um efeito protetor para a mãe, principalmente quando acontece por períodos mais prolongados, mas a gente precisa lembrar que mulheres que têm histórico familiar importante devem conversar com seu médico, pois elas podem sim precisar iniciar o acompanhamento mais cedo.
0: Hoje sabemos que quando o câncer de mama é descoberto cedo, tem altas chances de cura. Doutora Ana Leia, quais exames são utilizados para fazer esse diagnóstico e quando cada um desses exames é indicado?
2: Bom, o primeiro passo é sempre a avaliação clínica feita por um profissional de saúde. Aí, se houver alguma alteração ou essa mulher estiver dentro da faixa etária indicada para iniciar a sua triagem, podem ser solicitados os exames de imagem. A mamografia continua sendo o principal exame para detectar lesões pequenas, muitas vezes antes mesmo delas serem palpáveis. Em mulheres mais jovens ou em situações específicas, o ultrassom complementa a investigação, principalmente porque as mamas costumam ser mais densas. Em alguns casos, também pode ser indicada a ressonância magnética. Mas é importante lembrar que nenhum exame sozinho confirma o câncer. Quando existe uma suspeita, o diagnóstico definitivo é feito por meio de uma biópsia, que retira um pequeno fragmento do tecido para análise em laboratório. Hoje, com diagnóstico precoce e tratamento adequado, as chances de cura são muito altas, reforçando a importância de não adiar a procura por atendimento.
1: O Ministério da Saúde ampliou recentemente o acesso à mamografia a mulheres a partir dos 40 anos. Doutora Ana Leia, o que mudou e por que essa medida é importante?
2: Bom, essa é uma notícia muito importante para a saúde da mulher. O Ministério da Saúde realmente ampliou a oferta de mamografia, buscando aumentar o diagnóstico precoce e reduzir a mortalidade por câncer de mama, já que 40% dos diagnósticos de câncer são feitos em mulheres com menos de 50 anos. Mas mesmo assim, é importante destacar que as recomendações podem variar conforme o histórico individual e a disponibilidade dos serviços de saúde. Então, nenhuma recomendação substitui a avaliação individual feita pelo profissional de saúde. O mais importante é que nenhuma mulher espere sentir algo para procurar orientação, já que detectar o câncer ainda pequeno aumenta muito as possibilidades de cura e pode evitar tratamentos bem mais complexos.
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0: Doutora Ana Leia, O câncer de colo do útero é um dos poucos tipos de câncer que podem ser praticamente eliminados com prevenção. Como isso é possível?
2: O câncer de colo de útero é um excelente exemplo de que prevenir funciona. Hoje a gente sabe que praticamente todos os casos são relacionados à infecção persistente pelo HPV, que é um vírus muito comum. Felizmente, a gente tem duas estratégias extremamente eficazes. A primeira delas é a vacinação contra o HPV, que é oferecida gratuitamente pelo SUS para meninas e meninos na idade recomendada de 9 a 14 anos ou antes do início da vida sexual, quando a vacina apresenta sua maior eficácia. E a segunda estratégia é realizar os exames preventivos, como o Papanicolau, e cada vez mais o teste molecular para HPV, que consegue identificar alterações antes que elas se transformem em câncer. Então, isso significa que nós podemos tratar as lesões precocemente e impedir o aparecimento da doença.
1: Uma paciente em tratamento de câncer, ou mesmo após a cura, pode voltar a ter uma vida normal?
2: Na maioria dos casos, sim. Hoje, os tratamentos evoluíram muito e permitem que muitas mulheres mantenham uma boa qualidade de vida durante e depois do tratamento. Dependendo da fase da doença e do tipo de tratamento, pode haver, sim, períodos de maior cansaço ou necessidade de afastamento das atividades, mas muitas pacientes continuam trabalhando, convivendo com a família e realizando as suas atividades do dia a dia com os ajustes necessários. Depois da conclusão do tratamento, grande parte delas retoma sua rotina, embora continue fazendo acompanhamento médico periódico. E também é importante cuidar da saúde emocional, da alimentação, da atividade física e do controle de outras doenças. Por isso, receber o diagnóstico de câncer não significa deixar de viver. Quanto mais precoce for o diagnóstico, maiores costumam ser as chances de cura, de retorno a uma vida ativa e produtiva.
0: Como a família pode ajudar essa paciente? E como mulheres que estão longe da família podem ser amparadas?
2: O apoio da família é muito importante e pequenos gestos fazem toda a diferença. Ajudar nas consultas, acompanhar o tratamento, colaborar nas tarefas do dia a dia, ouvir sem julgamento e respeitar o tempo dessa paciente já são atitudes muito valiosas. Também é importante evitar excesso de informações sem fundamento ou opiniões que possam aumentar a ansiedade e a insegurança dessa mulher. Para as mulheres que moram sozinhas ou estão longe da família, a rede de apoio pode ser formada por amigos, vizinhos, colegas de trabalho, comunidades religiosas, grupos de pacientes e pelos próprios serviços de saúde, que muitas vezes contam com psicólogos, assistentes sociais e equipes multiprofissionais.
1: Doutora Ana Leia, hoje no Brasil as mulheres estão com os exames preventivos de câncer de mama e do colo de útero em dia?
2: Essa é uma pergunta muito importante, mas infelizmente não. A gente ainda está longe da cobertura ideal. No caso do câncer de colo de útero, muitas mulheres deixam de fazer o exame preventivo na frequência recomendada, principalmente por dificuldade de acesso, falta de tempo, vergonha, ou por acreditarem que, como não tem sintomas, está tudo bem. Com a mamografia acontece algo muito semelhante. Muitas mulheres na faixa etária indicada nunca realizaram um exame ou fazem com intervalos maiores do que o recomendado. Como consequência, a gente ainda vê um número importante de casos sendo diagnosticados em fases avançadas, quando o tratamento costuma ser bem mais complexo. A boa notícia é que tanto o câncer de mama quanto o câncer do colo do útero oferece uma oportunidade muito real de diagnóstico precoce. Por isso, a campanha Outubro Rosa é um excelente momento para cada mulher verificar os seus exames, verificar se estão em dia, se não estiverem, procurar a sua unidade de saúde ou conversar com seu médico. Viva a vida!
0: Está aqui também a coordenadora nacional da Pastoral da Criança, Maria Inês Monteiro de Freitas. Maria Inês, qual é a sua mensagem para a campanha de prevenção do câncer de mama e do câncer do colo do útero?
4: O câncer de mama e o câncer do colo do útero estão entre as principais causas de adoecimento e morte entre as mulheres, mas ambos têm grandes chances de cura quando diagnosticados precocemente. A prevenção e o cuidado com a saúde feminina passam pela informação, pelo acesso aos serviços de saúde e pela atenção ao próprio corpo. Os líderes da Pastoral da Criança orientam as mulheres que cuidar de si é um gesto de amor com a própria vida. Os líderes são apoio, força e uma presença amiga de esperança. Unir prevenção, diagnóstico precoce e um caminho de cuidado ajuda muitas mulheres a permanecerem saudáveis e com qualidade de vida. Um forte abraço.
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1: Vamos conversar também com a Viviane Medeiro, coordenadora regional da Pastoral da Criança da Diocese de Campo Maior, Estado do Piauí.
0: Viviane, que orientações vocês dão sobre a importância da prevenção do câncer de mama e do colo de útero?
6: Nós da Pastoral da Criança orientamos que é muito importante fazer os exames preventivos do câncer de mama e do colo do útero. Porque quando são descobertos no início, aumenta muito a chance de cura. É preciso também manter um estilo de vida mais saudável, com atividades físicas, uma alimentação saudável, evitar o fumo e o álcool.

0: E chegou o momento de ouvirmos a mensagem amiga de Dom Frei Severino Klassen, arcebispo de Maringá, Paraná e presidente da Pastoral da Criança.
1: Amigos e amigas do Viva Vida, falar sobre câncer de mama e câncer do colo do útero é também falar sobre autocuidado e proteção à própria saúde. Sabemos que todo cuidado e chegar antes, na hora certa, a cura também é certa. É preciso promover vida e dignidade. Em momentos de cuidado e vigilância, a fé também sustenta o coração. Confia no Senhor de todo o teu coração. Assim, ciência e fé caminham juntas no cuidado integral da mulher. Que Deus abençoe, Deus cura, Deus cuida.

0: esta bonita mensagem, nós vamos ficando por aqui com o programa de hoje.
1: Líder, divulgue o programa Viva a Vida em sua comunidade.
0: É isso aí, tchau gente e até o próximo Viva a Vida.
1: Tchau pessoal e até lá.
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4: E esse foi o programa Viva a Vida da Pastoral da Criança, que vai no ar todas as segundas-feiras. Agora são 9 horas com mais 14 minutos. Segue nossa programação.

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3: 9 horas e 15 minutos.
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8: Agora são 9 horas com mais 18 minutos. Comunicado importante: aulas na rede municipal canceladas no turno da tarde. Os alunos do turno da manhã sairão mais cedo hoje às 10 horas para termos o cuidado necessário para amanhã aguardar maiores informações. Então fica este aviso para vocês. As aulas da rede municipal no turno da tarde estão canceladas neste dia de hoje, neste dia 28 de setembro, e os alunos que estão tendo aula na parte da manhã sairão mais cedo a partir das 10 horas da manhã. Então fica este aviso da Prefeitura Municipal de Cerro Branco. Agora são 9 horas com mais 19 minutos. Nosso amigo Utibir está na sintonia. Ele quer ouvir duas músicas, Zé de Camargo e Luciano. Agora Aguenta Nós e Guilherme Silva, Barquinha de Ouro. Um abraço para o nosso amigo.

O de Birto e também o nosso amigo, o Nelson da Silva, da linha Palmeira. Ele quer ouvir duas músicas: uma com o grupo Top Som e uma com o trio Pere de Moura. Um abraço pro nosso amigo, o Nelson da Silva, da linha Palmeira, e para os demais ouvintes.

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3: Agora já são 9 horas com mais 39 minutos. A nossa amiga Marisa, da linha Pfeiffer, tá na sintonia. Ela quer ouvir duas músicas com Renan Júnior. A primeira, Seu Olhar. E a segunda, Como Posso Esquecer. E oferece para o Elton. Um abraço para nossa amiga Marisa, para o Elton. Um abraço a todos vocês aí da linha Pfeiffer.

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2: Nove horas e

0: Agora são 9 horas com mais 54 minutos. Temos ouvintes participando com a gente. Nosso amigo Giovanni, ele quer ouvir uma música da programação. Um abraço pro nosso amigo Giovanni, pra família dele. Também a nossa amiga, a Terezinha, ela quer ouvir duas músicas com os atuais Amor Distante e também Cleiton Borges, Caquinho de Vidro, e oferece para todos amigos ouvintes. Um abraço para nossa amiga Terezinha e para o Neri. E a nossa amiga Vera Lúcia Machado também está na sintonia. Bom dia, Vera.
1: Oi, Helena, bom dia. Eu queria pedir duas músicas com a Amada Batista. Folha Seca e Carta Sobre a Mesa. Se for atendida, agradeço.
0: Tá certo, minha amiga Vera. Um abraço pra ti e pra sua família. E o nosso Manhã Musical volta amanhã a partir das 8 horas da manhã. E em seguida vem iniciando o nosso Festival de Bandas.

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0: 10:08.
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E vamos iniciando agora o nosso Festival de Bandas nesta manhã, hoje de segunda-feira, dia 28 de setembro de 2026. Agora são 10 horas com mais 9 minutos. Previsão do tempo para hoje, segunda-feira, a mínima foi de 18 graus em algumas regiões. Temperatura de agora aqui na cidade é de 19,4 e a máxima chega ao redor dos 22. Está marcando tempo severo com chuva forte durante a manhã, também durante a tarde, também durante a noite. Estamos na lua cheia e a umidade do ar é de 88%. Essa é a previsão do tempo para hoje, segunda-feira, 28 de setembro. Daqui a pouquinho mais, eu venho com as loterias da...

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3: Agora são 10 horas com mais 22 minutos, vem chegando as loterias da Caixa. A primeira que vem chegando é a Mega Sena. Número do concurso da Mega Sena 3063-3063. É o número do concurso da Mega Sena, dezena sorteada, 5, 35, 36, 41, 43 e 48. Repetindo as dezenas da Mega Sena, 5, 35, 36, 41, 43 e 48. Essa foi a Mega Sena. Que vem chegando agora é a Lotofácil. Número do concurso da Lotofácil 3790-3790. É o número do concurso da Lotofácil. Dezena sorteadas. 1, 3, 4, 5, 6, 7, 9, 11, 14, 15, 16, 17, 20, 21 e 25. Repetindo as dezenas da Lotofácil. 1, 3, 4, 5, 6, 7, 9, 11, 14, 15, 16, 17, 20, 21 e 25. Essa foi a Lotofácil. A que vem chegando agora é a Quina. Número do concurso está aqui na 7128-7128. É o número do concurso da Quina. Dezena sorteada às 10. 44, 46, 70 e 73. Repetindo as dezenas da quina: 10, 44, 46, 70 e 73. Essa foi a quina. Que vem chegando agora é a federal. Número do concurso da Federal 6104-6104 é o número do concurso da Federal. Vamos para o quinto lugar, número do bilhete 7802, unidade lotérica, agência Divinópolis, cidade Divinópolis, Minas Gerais, valor do prêmio 17.339. Vamos para o quarto lugar, número do bilhete 40.449, unidade lotérica Sorte Extra, cidade São José dos Campos, São Paulo, valor do prêmio R$20.000. Terceiro lugar, número do bilhete 20.563, unidade lotérica, lotérica Estrela da Manhã, cidade São Paulo, valor do prêmio R$30.000. Segundo lugar, número do bilhete 3.557, unidade lotérica, lotérica São Paulo. Quinto lugar, número do bilhete 7.802, unidade lotérica, Agência Divinópolis, cidade Divinópolis, Minas Gerais, valor do prêmio 17.339. Vamos para o quarto lugar, número do bilhete 40.449, unidade lotérica Sorte Extra,

0: Terceiro lugar, número do bilhete 20.563. Unidade lotérica, lotérica Estrela da Manhã, cidade São Paulo, o valor do prêmio, R$30.000. Segundo lugar, número do bilhete, 3.557. Unidade lotérica, lotérica São Paulo, cidade São José do Rio Preto, São Paulo, o valor do prêmio, R$40.000. E o primeiro lugar, número do bilhete, 59.074, unidade lotérica, loteria Fique Rico, cidade Brasília, Distrito Federal, valor do prêmio, R$1.350.000. Essa foi a federal, que vem chegando agora e finalizando as loterias da Caixa. É o dia de sorte, número do concurso, do dia de sorte, 1.308.1308. É o número do concurso do dia de sorte, dezenas sorteadas, 4, 7, 9, 11, 16, 24 e 28, repetindo as dezenas do dia de sorte, 4, 7, 9, 11, 16, 24 e 28, esse foi o dia de sorte, finalizando as loterias da Caixa desta manhã de segunda-feira, dia 28 de setembro de 2026. Agora são 10 horas com mais 28 minutos. 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
0: Agora são 10 horas com mais 29 minutos. A nossa amiga Rosemary da Silva está na sintonia. Ela quer ouvir duas músicas. A primeira com Vanderlei Rodrigo e Nando Moreno, Finge, e Musical JM, Amor Mafioso. Um abraço para nossa amiga Rosemary da Silva.

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6: 10 horas e 41 minutos.

0: E acabamos de ouvir com a banda Porto do Som. Sinto saudade dela. Agora são 10 horas com mais 45 minutos. 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Nosso amigo de Birta, ele quer ouvir duas músicas Nos Bailão com a banda Corpo e Alma e Vê-lo Seu Pause banda Só Três Dias Só. Um abraço pro nosso amigo de Birto. E o nosso amigo Giovanni, ele quer ouvir a música da programação. Um abraço pro nosso amigo Giovanni e para os demais ouvintes.
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Agora são 11 horas com mais 5 minutos. É hora de mandar abraço hoje especial para os nossos queridos aniversariantes do dia de hoje, deste dia 28 de setembro. O nosso festival de bandas, desejo a todos eles e elas saúde, paz e muitas alegrias. Que Deus sempre ilumine o caminho de cada um de vocês. Aniversariantes do dia 28 de setembro.

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Agora são 11 horas com mais 18 minutos. 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Temos ouvintes participando com a gente. Nosso amigo Arthur, ele quer ouvir duas músicas. Primeira com Flávio Dalcin e Banda Ouro, De Vez em Quando Eu Sinto Saudade Dela. E com Os Atuais, Chuva de Prata. Um abraço pro nosso amigo Arthur. E a nossa amiga Eneida, ela quer ouvir duas músicas, musical JM, Amor Antigo Voltou e Mulher Especial. Um abraço pra nossa amiga Eneida e pra família dela. Música.

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1: Horas e 29 minutos.

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6: Agora são 11 horas com mais 40 minutos. Nosso amigo Darcy e sua esposa Cirlei estão na sintonia. Eles querem ouvir uma música com o Cleiton Borges e oferece para toda a família. Um abraço para o Darcy, para a Cirlei e para os demais ouvintes.

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10: Agora são 11 horas com mais 56 minutos. O nosso Festival de Bandas, essa manhã de segunda-feira, 28 de setembro, vem chegando ao fim, né, pessoal? Agradecer as participações de vocês, todos que estiverem na sintonia. Eu volto com vocês amanhã a partir das 8 horas da manhã. Ótima tarde de segunda-feira e uma ótima semana para todos nós. Até amanhã, pessoal. Tchau, se cuidem.

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1: Doze horas

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1: O nosso muito boa tarde a todos os nossos amigos e amigas ouvintes que estão ligados aqui na nossa emissora nesta tarde de segunda-feira, dia 28 de setembro de 2026. Uma tarde de segunda-feira aí com o tempo fechado, ainda com a instabilidade presente depois de uma madrugada onde tivemos aí temporal aqui em Cerro Branco, com quedas de granizo, rajadas de vento, chuva muito forte, o que já gera transtornos aqui em nosso município, como novamente a interrupção na passagem na Prainha, no Balneário Tiazina, também na parte alta do município, já na estrada geral, pontos aí com deslizamentos de terra. Então, toda a atenção a quem tiver que trafegar nesses trechos durante a tarde agora. Uma segunda-feira aí com temperatura na casa dos 20 graus, a sensação térmica não é de tanto frio, apesar da presença da instabilidade. E a partir de agora, aqui na nossa emissora, vamos dando início ao espaço do nosso rádio informativo, com notas, avisos, convites e comunicados, contando sempre com o apoio cultural da Rádio Presente, depois de uma madrugada onde tivemos aí temporal aqui em Cerro Branco, com quedas de granizo, rajadas de vento, chuva muito forte, o que já gera transtornos aqui em nosso município, como novamente a interrupção na passagem na Prainha, no Balneário Tiazina, também na parte alta do município, já na estrada geral, pontos aí com deslizamentos de terra.

0: Sensação térmica não é de tanto frio, apesar da presença da instabilidade. E a partir de agora, aqui na nossa emissora, vamos dando início ao espaço do nosso rádio informativo, com notas, avisos, convites e comunicados, contando sempre com o apoio cultural da AFUBRA, a Associação dos Fumicultores de Cerro Branco e toda a região. 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
0: E temos aqui então comunicado de desligamento programado número 110/2026, onde a Cooperativa de Eletrificação Centro Jacuí Limitada Seletro comunica que haverá interrupção no fornecimento de energia elétrica no dia 30 de setembro, quarta-feira, das 13h30 às 18h. Esse desligamento atingirá as seguintes localidades: em Cerro Branco, na linha Pfeiffer, e em Novo Cabrais, também na linha Pfeiffer. O desligamento programado tem como objetivo promover ações de melhoria na rede de distribuição, seja por meio de manutenção preventiva ou investimento. O restabelecimento da energia poderá ser normalizado em tempo menor que o previsto acima. E em caso de condições climáticas desfavoráveis ou eventos emergenciais, este desligamento poderá ser suspenso sem aviso prévio e reprogramado para uma nova data. Muito bem, 12 horas e 29 minutos. Chegando então ao final do espaço do nosso rádio informativo desta segunda-feira, dia 28 de setembro, que contou com o apoio cultural da AFUBRA, a Associação dos Fumicultores de Cerro Branco e toda a região. 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E na sequência, aqui na nossa emissora, você fica com o programa 5 Minutos com Jesus, programa da Congregação Evangélica Luterana Betel. 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

O programa 5 Minutos com Jesus inicia uma nova semana. Sempre de novo com o objetivo de levar até a tua vida, querido ouvinte, um momento de reflexão fundamentado na Palavra de Deus. Hoje, 28 de setembro, segunda-feira, o programa convida a refletir árduas batalhas. Sim, esse é o tema. Tema baseado no texto de Naum, capítulo 1, versículo 7. Onde está escrito assim: O Senhor Deus é bom. Em tempos difíceis, Ele salva o seu povo e cuida dos que procuram a sua proteção. Estimados ouvintes, o meme que circula na internet diz: Deus dá as suas batalhas mais difíceis aos melhores soldados. Acho que ele está me confundindo como Rambo. Essa frase irônica, que faz alusão ao personagem dos filmes de ação estrelados por Sylvester Stallone nos anos 80, reflete a dura realidade de enfrentar sérios problemas na vida. Crises nos relacionamentos, dificuldades financeiras, doenças, dúvidas existenciais, entre outros desafios. Muitas vezes, essas dificuldades surgem ao mesmo tempo, colocando a pessoa numa verdadeira batalha pela sobrevivência. No Antigo Testamento, o povo de Deus enfrentou tempos realmente difíceis. Por causa de sua desobediência, eles tornaram-se prisioneiros dos assírios. Mesmo assim, Deus reafirmou seu cuidado e fidelidade por meio do profeta Naum. O Senhor Deus é bom. Em tempos difíceis, Ele salva o seu povo e cuida dos que procuram a sua proteção. Estimados ouvintes, Deus jamais fica alheio aos nossos problemas. A maior prova disso foi enviar o Salvador Jesus, verdadeiro Deus e verdadeiro homem, para nos libertar do poder do pecado, da morte e do diabo. Jesus enfrentou a pior das batalhas por nós, a crucificação. Ao clamar na cruz, meu Deus, por que me abandonaste? Ele garantiu que, por meio do seu sacrifício, Deus jamais nos abandonará, ou jamais abandonará os seus filhos. Em nossas lutas diárias, busquemos ao Senhor, nosso Deus, o Deus triuno, Pai, Filho e Espírito Santo, o Pai Criador, o Filho Redentor, o Espírito Santo Santificador. Este Deus que é fiel e deseja nos socorrer diante de qualquer situação. Sim, a Ele que precisamos buscar diariamente. Que possamos usar esse dia e refletir. Depois de qual situação percebi que Deus estava me guiando? E que a nossa oração seja essa: Pai bondoso, diante das batalhas que enfrentamos, ajuda-nos a lembrar do teu convite. Se me chamarem no dia da aflição, eu os livrarei e vocês me louvarão. Em Cristo, hoje e sempre. Amém.

0: Muito bem, 12 horas e 45 minutos. Vamos chegando com algumas notícias e informações aqui do nosso município, dentro do nosso informativo municipal desta segunda-feira, dia 28 de setembro de 2026. A administração municipal informa que, devido ao grande volume de chuva, a ponte provisória da Prainha encontra-se interditada. Tão logo as chuvas acalmem e o nível da água desça, será realizado o restabelecimento do tráfego. E atenção, motoristas! A administração municipal solicita que motoristas tenham muita atenção ao trafegar pela localidade da linha Santo Antônio, devido a danos em algumas tubulações existentes ao longo da via. Também no Alto Cerro Branco, na Estrada Geral, de responsabilidade do DAIR, há deslizamentos, onde a estrada encontra-se parcialmente bloqueada. A orientação é de que a população não utilize esse acesso por medida de segurança. A Secretaria Municipal de Educação e Cultura informa que as aulas da rede municipal estão canceladas no turno da tarde. Optou-se também pelos alunos do turno da manhã irem para suas casas mais cedo, visando a proteção de todos. Para amanhã, ainda será divulgado maiores informações. O CRAS informa que, devido às chuvas, não haverá encontro dos grupos recreando hoje, dia 28, na linha São Pedro, e também amanhã, dia 29, na Serraria Chait. A Secretaria Municipal de Desenvolvimento Social está comunicando que vem aí uma programação especial voltada ao Dia do Idoso, que será no dia 1 de outubro, junto ao pavilhão da comunidade Betel. Todos os idosos acima de 60 anos estão convidados. Confira então a programação. Início 9:30 da manhã, com recepção e acolhida. Às 10 horas, palestra especial sobre o tema A Sabedoria do Tempo, valorizando os idosos e fortalecendo comunidades, com a palestrante Cleusa Fagundes. Ao meio-dia, um delicioso almoço de confraternização, onde será necessário que cada um leve seu prato e talheres. E a partir das 13h30, escolha da rainha e princesa e princesas da terceira idade do município, contando com a animação da banda Top Som. E atenção, comunidade! Em virtude do evento do Dia do Idoso, todos os itinerários de transporte serão realizados na quinta-feira, dia 1º, com saída pela manhã às 8 horas e retorno previsto, conforme de costume, às 16 horas. Os itinerários de cada ônibus seguirão os seus roteiros normais. A Secretaria Municipal da Fazenda informa que foi lançada a campanha Vamos Crescer Juntos Comprando em Cerro Branco 2026, onde serão sorteados 40 prêmios de R$ 250 e 4 prêmios de R$ 500. Totalizando R$ 12.000 em prêmios. Como ganhar sua cautela? A cada R$ 100 em compras no comércio local dão direito a uma cautela. E a cada R$ 3.000 em vendas na inscrição de produtor também dão direito a uma cautela. O sorteio será realizado no dia 19 de dezembro, a partir das 13h30, nas dependências da Associação Pro Desenvolvimento de Cerro Branco Rádio Comunitária, onde haverá transmissão ao vivo, para que você possa acompanhar o sorteio em tempo real. Importante: perderão o direito ao recebimento do prêmio os sorteados que estejam em débito com o erário público municipal. E a Secretaria Municipal de Agricultura informa que está realizando encomendas de alevinos. Os pedidos devem ser feitos presencialmente na Secretaria até o dia 16 de outubro. E as entregas estão previstas para o dia 22 de outubro. Estaremos de volta, então, com mais notícias e informações aqui do nosso município, amanhã, dentro do nosso informativo municipal. A todos, uma boa tarde.
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0: Muito bem, 13 horas e 6 minutos. Nosso colega Marcos está entrando em contato conosco hoje aí de sua casa para o nosso bate-papo desta segunda-feira. Boa tarde, Marcos. Não estou recebendo o teu som. Não estou recebendo o teu som aqui no nosso estúdio. Muito bem, então, não deu certo nossa conexão aí para o nosso bate-papo dessa segunda-feira. Então, na sequência, já vamos dando início ao nosso Tarde de Sucessos.
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0: Muito bem, 104.9 FM, Rádio Com de Cerro Branco. Tarde de segunda-feira, dia 28 de setembro de 2026, 13 horas com mais 8 minutos. E a partir de agora, aqui na nossa emissora, vamos dando início ao nosso programa Tarde de Sucessos.
1: Oi. Deu?
0: Vamos ver agora, nosso colega Marcos, então está conseguindo aí, está saindo o retorno. Colega Marcos, boa tarde, Marcos.
1: Boa tarde, Bruno.
0: Agora.
1: Boa tarde, ouvinte, 104,9, obrigado aí. Né? Tive que fazer uma insistência aqui, viu, Bruno?
0: Tá só um pouquinho meio abafado, só não sei se tem alguma coisa na frente do microfone ou...
1: Eu vou tentar aqui, viu? Vamos tentar melhorar.
0: Melhorou um pouquinho já.
1: Eu acho que deu, né?
0: Deu.
1: Melhorou?
0: Melhorou, ficou um pouquinho baixo agora, tem que achar o meio termo disso. Achar o meio termo.
1: Muito bem.
0: Aí, agora ficou bom.
1: Tá, beleza. Vamos lá, então. Sim, Bruno. A gente tá chegando aí. Hoje não deu para ir pra lavoura, viu? Daí a gente fica por aqui, né?
0: Sim.
1: A gente tá chegando aí, então, depois de uma noite, madrugada, e muita chuva aí, né? Mas, assim, ó... E segue trovejando bastante, né? Mas como eu sou um cara bom de cama, né, Bruno? Eu deitei e dormi, eu não ouvi nada, viu?
0: Ah, não, essa noite eu me acordei com o granizo que deu.
1: É, eu não... Como aqui em casa é brasilite, não deu pra escutar tanto assim, viu?
0: Ah, sim.
1: Mas eu acredito que onde é que não é brasilite, né? Onde é que é zinco, a coisa foi feia, viu?
0: É, deu até uma meia hora, assim, de granizo, meio parelho.
1: É, a gente vem acompanhando aí, acompanhei agora o Jornal do Almoço aqui, né? Muitos danos na região, principalmente aqui no centro-oeste do Rio Grande do Sul, desde ontem já, né? Ontem à noite, a madrugada de sábado para domingo, né? Amanhecer de ontem em Santiago aí. A primeira informação que a gente tinha, né, Bruno, era de 500 casas, né? Mas a gente tem 5 mil casas afetadas na região de Santiago, né? Que é aqui na fronteira oeste do Rio Grande do Sul, né? Centro-oeste do Rio Grande do Sul.
0: Sim.
1: É uma coisa bastante complicada com relação a esse tempo aí que nos assolou, né? Mas isso tudo aí, né, Bruno? A gente já vinha falando aí há um tempo atrás, né? Muito provavelmente a gente teria isso e acabou acontecendo, né?
0: Sim.
1: E é o efeito do El Niño. E o El Niño acabou fazendo esse dano, esse super El Niño que a gente tem aí. E o que que a gente tem aqui para passar para os nossos ouvintes com relação às próximas horas, viu, Bruno? A gente ainda deve ter instabilidade, falando sempre em nome do Volman, 993-386844 é o telefone aí do Volman. Vou repetir, 993-386844. O que que a gente então tem quando a gente olha os nossos mapas aqui, né? Nossos prognósticos aí. A gente continua tendo aí uma chance muito grande de instabilidade para de tarde. A gente tem o epicentro desse troço. Ele dá para se dizer assim que é um troço mesmo, né?
0: Sim.
1: Por causa que nós temos aí uma corrente de calor que vem desde a Amazônia Equatorial, lá em cima, né? É um corredor que desce, ele ganha força no centro da Argentina e daí ele pega parte do Uruguai e adentra no estado do Rio Grande do Sul. Vai dar umas paradas, sim, vai dar umas paradas, mas ela se reorganiza e volta de novo. A gente já teve aí um volume bastante significativo de chuva. Eu tirei até agora de manhã, 8h30 da manhã, já são 136 milímetros de chuva. Esse volume de chuva aí, ele mostra esse, esse volume acaba se mostrando aí, né, Bruno, nas águas do nosso rio Botucaraí, nos nossos arroios, nas nossas sangas aí, que estão bem problemáticas. A gente teve aí agora há pouco tempo, né, a informação através do prefeito Paulo aí, que mais uma vez aí estamos com a estrada geral do, ali em cima na Serraria Chá, na subida do cerro, né? Ah, em direção à Lagoa Bonita, e novamente interditado em razão do desmoronamento ali, né?
0: Sim.
1: E a gente tem a ponte da Prainha, que já amanheceu hoje de manhã caída, né? O volume foi muito forte, né, dessa chuva durante a madrugada, e isso acabou ocasionando, então, essa situação que a gente tem aí, né? Ah, as próximas horas, elas serão intercaladas com um pouco de melhora, mas retorna a chuva de novo. A gente ainda tem aí previsão de um volume bastante acentuado de chuva para de hoje até amanhã. Com assim, Bruno, praticamente dá para dizer que a gente ainda tem um volume muito parecido com o volume que a gente já teve, a gente ainda tem pela frente. Inclusive, chama atenção aqui agora, eu estou buscando a imagem naquele site que eu sempre falo aqui, já, o pessoal já sabe que eu confio bastante nele. E ele se confirmou com essa chuva de ontem à noite. E a gente segue aí com chuvas que podem superar os 100 milímetros para as próximas horas, para as próximas 24 horas. A gente, muito provavelmente, vai ter mais outra vez esse volume aí, viu, Bruno?
0: Sim.
1: E a gente não quer assustar ninguém, né, Bruno? A gente apenas coloca aí o que a gente traz aí para o pessoal ficar assim de sobreaviso, né? Eventualmente pode subir uma sanga muito rapidamente, pode subir aí um arroio, pode subir rapidamente, mas longe, né, Bruno? Longe do que a gente teve em maio de 2024 aí. É, não tem nem chance disso aí acontecer, porém a gente vai ter volumes de chuva bastante expressivos ainda, tá? Tá, e até quando vai essa chuva, Bruno, Furão? Né? Muito provavelmente até amanhã de tardezinha ou início da quarta-feira. Até lá a gente não tem como tirar a chuva, tá? Até ali a gente vai ter instabilidade. A partir de quarta-feira esse tempo começa a dar uma melhorada, principalmente aí, né, no final da quarta-feira. Quinta-feira de tempo bom, entre 11 e 21 graus, a mesma temperatura na sexta-feira aí com tempo bom. Voltamos a ter instabilidade no sábado e no domingo. Sábado, domingo, segunda, terça, quarta, quinta, sexta, sábado, meu chapéu, diz o meu sobrinho.
0: É, mas a partir de terça que vem, daí já é uma previsão que pode mudar muito ainda.
1: Exatamente, né? E por que a gente sempre fala, né, Bruno, essa questão assim, a chuva quando ela é mais certeira? Quando, tipo, a semana passada, né? Semana passada a gente passou a semana inteira com os modelos marcando chuva para ontem, hoje e amanhã. Ontem se confirmou, hoje se confirmou, basta confirmar o amanhã ainda. Que na realidade, né, Bruno? Na realidade, a chuva de amanhã, pelos modelos da semana passada, do início da semana passada, é o de amanhã, é que era para ser a chuva mais consistente.
0: Sim.
1: Mas o evoluir da coisa, né, mostrou aí que a gente poderia ter um adiantamento dessa instabilidade. E foi o que aconteceu, né? Ela acabou adiantando um pouquinho, trazendo aí, então, essa situação para nós. Então, a gente deve ter uma sequência aí, pelo menos até amanhã, né, até amanhã, o final do dia, aí, com instabilidade ainda. Dá uma folguinha aí, né, da quarta, da quinta e da sexta. A partir do sábado, a instabilidade já deve voltar. Deixa eu até dar uma conferida aqui na imagem do Índia, que é o mapa meteorológico. Sábado, dia 3. Vamos ver uma coisa aqui, ó. Sábado, final do período aqui, a chuva começa a adentrar no Rio Grande do Sul. domingo de instabilidade. Né? Domingo será de instabilidade em todo o Rio Grande do Sul. Num todo aí, viu, Bruno? E colocando aí uma chuva bastante consistente naquele eixo da tríplice fronteira, onde é que pega aí Paraguai, Argentina e Brasil, né? Lá na região do Paraná ali, né? E pegando aí principalmente aquela área do norte e do oeste catarinense com muita instabilidade também, mas não abandonando nós, né? Não abandonando nós como um todo. Então a gente deve ter aí chuva amanhã ainda, hoje e amanhã, quarta, quinta e sexta de tempo bom, sábado, final do período, volta a entrar em instabilidade, domingo tem instabilidade. E a partir dali, né, vamos rezar para todos os santos aí, para que tenhamos uma melhora no tempo, né? Lembrando aí que no domingo a gente tem a eleição, né? Até comentava aí com o prefeito Bruno agora pela manhã, né, que é uma situação assim bastante complicada, né, por termos aí a eleição pela frente e com tanta chuva no nosso município, nas nossas regiões vizinhas aí, inclusive judiando um pouquinho na questão da acessibilidade, né, Bruno?
0: Sim, com certeza.
1: Porque a gente teve agora, hoje aqui, né, a gente tem aqui o Palmital, né, um pouquinho acima da minha casa aqui, na entrada da Picada Feltz, a gente está com a estrada totalmente interditada aí, em razão de ter desmoronado aí as duas cabeceiras de uma ponte, né. Ela já estava bastante complicado, né, na descida do Cerro dos Machados, como a gente conhece aqui, né, bem na frente, quase na frente da casa da Giovana, né, a Giovana saiu do centro de Cerro Branco por causa da chuva, viu, Bruno, por causa da enchente, né, e veio morar no Palmital e já tá tendo que dificuldade para sair, viu, só de moto. Mas, e também aí a gente teve aí na, próximo a Michele e o Feijão ali, né, que é tradicional, aquela baixada ali, se chove muito ter a interdição, mas a água logo baixa. E em razão do grande volume de chuva no nosso rio Botucaraí, a gente teve a saída da água lá embaixo no travessão Chempo, interditando por completo aí por pelo menos umas 2 ou 3 horas hoje na parte da manhã. Quer dizer, algumas partes aí bastante complicadas. E também, né, Bruno, algumas informações dando conta aqui em direção à tua avó, aqui na Picada Rosa, que também é a situação bastante complicada aí, com pontilhões e coisas aí, bastante castigados pela força dos arroios, viu?
0: Sim.
1: Então, essa é a informação aí que a gente tem da região, né? Aqui a gente coloca também a questão aí do... ali de Candelária também, né? Que também tivemos aí próximo ao aqueduto, né? Mais uma ponte sendo levada, muito próximo ali onde é que a gente teve o acidente, até acredito que foi por ali que a gente teve o acidente com 2 mortes lá no início do ano mais, né, Bruno? Inclusive com um corpo que até hoje não foi localizado, né? Então, são situações aí que requerem um pouco de cuidado. E daí, Bruno, a gente tem que colocar o seguinte, né? A gente sempre fala e a gente vai voltar a falar nisso, viu, Bruno? Qualquer dúvida, será que a água está funda? Será que a água não está funda? Não passa, né?
0: Sim, com certeza.
1: Evita, ou vai fazer uma inspeção, né? Até onde é que dá. Não arrisca, não. Principalmente aí, ó, vai um pedacinho a pé, não dá, não deu, sabe? A gente não pode arriscar aí a vida, né, Bruno? Porque a vida não volta atrás, né? É uma só, né?
0: O seguro morreu de velho.
1: É, e ainda assim morreu, né? Mas assim, ó, Bruno, então essas são as informações que a gente tem com relação ao tempo aí que nós temos pela frente aí, né? Bruno, em nome aí do conselho, né, da paróquia Santo Antônio, agradecer aí aos corajosos, mais de 200 almoços ainda ontem, né, Bruno, com todo aquele tempo na nossa festa crioula aí, né, que teve ali na paróquia Santo Antônio, né, porque para sair de casa, viu, Bruno, é só os bem corajosos mesmo, viu?
0: É, ontem não dava vontade de sair.
1: E mais uma vez elogiar aí, viu, Bruno, a gente não se cansa de elogiar, né, o pessoal aí do CTG Querência do Cerro Branco, viu, Bruno? A hora quando eu saía, passei ali na rádio, peguei uns equipamentos e me dirigi à paróquia, aí por volta de 8h30, 15 para as 9, né? Tava começando um pancadão daqueles de chuva, né? E os cavalarianos aí do CTG Querência do Cerro Branco levando aí as bandeiras, levando a chama crioula até lá na paróquia Santo Antônio. Tem um agradecimento especial que a gente precisa fazer a esse pessoal aí, né? Pela coragem, pela dedicação, né? A gente sabe que percorrem longas caminhadas quando buscam as centelhas, né? E na Semana Farroupilha aí, prestando aí mais esse serviço aí, levando ao pessoal, né, a centelha da chama crioula, né, numa bela missa crioula que a gente teve aí na manhã do domingo, e depois aí um churrasco daqueles de patrão, viu, Bruno?
0: Eu imagino.
1: Olha, homem, isso não é fácil, o cara comer tanta carne.
0: Imagino.
1: Ainda mais quando a carne é boa, rapaz. Isso, né? Daí tem uns que só comem carne, né?
0: Sim.
1: É porque salada e diversos tipos de saladas que tem, né? Às vezes a gente tem em casa, né? Churrasco não é todo dia,
0: né? Ah, não, é só domingo.
1: Muito bem. Ah, isso aí, então, é os agradecimentos que a gente precisa fazer aí em nome da paróquia Santo Antônio, né, o pessoal que se fez presente, né? E é o Top Som de tarde aí que animou o pessoal, né, com boa música, com bela música aí durante todo o dia aí, ontem à tarde aí, principalmente, né, tocando só o melhor do bailão aí, pro pessoal dançar, se divertir, aproveitou aí até o entardecer. Muito bem. E o futebol?
0: Pois é, eu até queria perguntar, pra ti não sabe como ficou a situação do São José na Série D, porque ele tava disputando aquele playoff de acesso, mas ele ficou com 2 empates, e daí não consta penalidades.
1: Pois é. O que a gente pode colocar, Bruno? Eu até nem sei como é que ficou a situação também, pelo seguinte, ó, por causa que o técnico aí até era um que era um dos cogitados para assumir o Internacional, né? Que é o Argel Fuchs, né?
0: Sim.
1: O Argel Fuchs, ele até nem apareceu. Ah, tá aqui embaixo. Não. É, Brasileirão Série D, vamos ver uma coisa aqui. Eles só mostram aqui Não diz nada a respeito da Série D aqui, como é que fica a situação do... Achou alguma coisa aí?
0: Não consegui achar nada do São José. Se chegou a subir ou não, porque consta no placar 2 empates, mas não consta penalidades, né?
1: Coisa que apareceu, São José Série C, porque isso. Vamos ver uma coisa aqui. Ah, São José, Goiatuba 1-1, São José 0-0. Ah, ele ficou na última colocação, Bruno. Deixa eu ver uma coisa aqui. Deixa o Furão dar uma olhada aqui, né? Cede empate no fim e fica sem o acesso à Série C, ó. Aço. São José cede empate no fim e fica sem acesso à Série C. O Zeca empatou em 1-1 com o Iatuba nessa quarta-feira, dia 2, que foi lá no início do mês, né?
0: Uhum.
1: E permanecerá na quarta divisão do Campeonato Brasileiro. São José até tentou, mas o esforço não foi suficiente. A equipe de Porto Alegre empatou com o Goiatuba em 1-1 na divisão. coisa aqui, apareceu São José SLC, porque isso. Vamos ver uma coisa aqui. Ah, São José, Goiatuba 1-1, São José 0-0. Ah, ele ficou na última colocação, Bruno.

0: Isso. São José cede empate no fim e fica sem acesso à Série C. O Zeca empatou em 1-1 com o Iatuba nessa quarta-feira, dia 2, que foi lá no início do mês, né?
1: Uhum.
0: E permanecerá na quarta divisão do Campeonato Brasileiro. São José até tentou, mas o esforço não foi suficiente. A equipe de Porto Alegre empatou com o Goiatuba em 1-1 na divisão, no Divinão, em Goiás, e não confirmou o acesso à Série C, permanecendo na quarta divisão nacional. Né?
1: Mas é engraçado então, que não fala o motivo de não ter conseguido o acesso. Né?
0: Na quarta-feira, dia 2, o Zeca foi a campo pelo jogo de volta no playoff de acesso à Série C, com um empate em 0-0 no jogo de ida, no estádio Francisco Noveleto. A equipe do técnico Argel Fuchs precisava vencer os goianos por conta da campanha superior que tinha, o Goiatuba tinha vantagem.
1: Ah, tá.
0: Pela
1: campanha na primeira fase ainda.
0: É, exatamente, né? Então é em razão da primeira, das demais fases, aí uma campanha melhor, e deve ser então pontos somados, né, Bruno?
1: É uma pena, então ficou a poucos momentos de subir para a Série C.
0: É, a questão de tomar o gol no final aí, né, Bruno?
1: Sim.
0: É, isso foi a gota d'água aí, né? Foram pegar aqui a tabela da Série C, vamos ver uma coisa aqui. Eu acho que isso também já encerrou, acho que, né?
1: A Série C está naquela segunda fase dos dois grupos com quatro.
0: É, nós temos aqui, tivemos aí o Botafogo da Paraíba e o Maringá 0-0, Floresta e o Santa Cruz 1-1. Inter Limeira 2, Paysandu 0, Brusque e Ferroviária 1-1. É, a Ferroviária aí está praticamente na Série B do ano que vem, viu? E o Santa Cruz já está na Série B do ano que vem.
1: Não, pelo que eu vi, ainda falta confirmação de um resultado. Acho que não é 100% garantido.
0: Vamos ver uma coisa. O Santa Cruz com... É, tá certo.
1: Ele pega o Maringá ainda.
0: Com o Maringá, né? Que é a disputa direta aí, né?
1: Sim.
0: O saldo de gols é apenas... não, mas o Maringá tem... pode acontecer, né? O mesmo número de vitórias, né? No caso do Maringá, vencer o Santa Cruz lá no estádio do Arruda, eu acho que é, Pernambuco, Arena de Pernambuco, né? Vencendo por 2 gols de diferença, tira o Santa Cruz. E a Ferroviária, deixa eu ver uma coisa, que tem confronto direto também.
1: Ferroviária com o Paysandu, Lanterna.
0: Né? É, o Lanterna. Então, e a Inter de Limeira pega o Brusque, que segurou o empate, né? A Ferroviária segurou o empate com o Brusque, né?
1: É que o Santa Cruz ainda não está matematicamente, porque faltam 2 rodadas, né? Então ele tem que somar pelo menos 1 ponto nas próximas 2 rodadas, né? Para garantir o acesso.
0: Ah, tá certo, são 2 rodadas ainda, né?
1: É.
0: Exatamente. Então ainda está bastante longe. É que a torcida é muito grande pelo Santa Cruz, né, do Recife, justamente pela grande quantidade de público que vai trazer na Série B, né?
1: Sim, com certeza.
0: Porque esses times aí, Bruno, eles colocam 40, 50 mil torcedores num jogo de pelada, viu?
1: Sim.
0: Isso faz aí a grande diferença pro campeonato brasileiro na questão de público, né, Bruno?
1: Sim.
0: A Série B do campeonato brasileiro.
1: Tem o Juventude jogando hoje.
0: É, vou ver uma coisa aqui. O Vila Nova já não está alcançável pelo Juventude, né? O Juventude aí pode pular para a segunda colocação de novo, né? Novo Horizontino, São Bernardo 0-0, Vila Nova 2, Londrina 0, Operário e Ceará 2-2, Náutico 3, Sport 1, Goiás 0, Atlético Goianense 1. Aqui uma declaração bastante forte do dirigente do Goiás para cima do Eber Roberto Lopes, juiz que apitou esse.

0: esse clássico aí. Não sei o que aconteceu.
1: Também não vi nada.
0: Uma declaração extremamente forte do dirigente do Goiás. Eu não sei se foi do dirigente ou se foi do técnico. Eu vi o recorte ontem de noite, mas te confesso que não procurei me aprofundar no caso. Criciúma fez 3-0 no Avaí, o CRB fez 3-0 no Cuiabá, o Fortaleza e o Atlético ficaram no 2-2. E hoje tem América Mineiro, que é o penúltimo colocado, já está rebaixado, né? Contra o Juventude, 19h30, lá no Independência. E tem o Botafogo de Ribeirão Preto e a Ponte Preta. Ponte Preta aí, que é a líder absoluta, né? Conseguiu uma vitória depois de 22 jogos.
1: É, parabéns pro CRB, né? Conseguiu perder pra Ponte Preta.
0: É, e aqui, no caos, né, Bruno, esses dois jogos aqui, né? O CRB, ele pode, caso vença o Juventude, né? Ele pode ultrapassar o Juventude, fazer o Juventude cair mais uma posição, né? E em caso de vitória...
1: Não, mas o CRB já jogou, nessa rodada já jogou.
0: Tá certo, é o América Mineiro, tá certo. É, o Juventude só joga pela vitória e, Bruno, para voltar à segunda colocação.
1: Sim.
0: Não tem nenhum concorrente, né? Não tem nenhum concorrente aí. Deixa eu só tranquilizar a prof. Ricardo aí, viu, Bruno? Ela me mandou mensagem aí lá no Alto Cerro Branco, né? Sim, tá complicado o tempo, viu, dona prof. Ricardo aí, né? Vai ter um pouco de chuva ainda, tá? Deve de estar ouvindo nós lá, né? Deve de estar ouvindo lá. Vamos ver se ela vai me responder aqui. Se não, respondo ela depois, tá? Ela não me respondeu, então ela deve de estar preocupada e não estar escutando o rádio. Muito bem. Vamos seguir, então. Então, América Mineiro, né? Com o Juventude. Juventude aí precisa se recuperar. Duas derrotas agora, né?
1: Seguindo. Sim.
0: Que fizeram ele despencar aí na tabela de classificação, saindo fora aí daquela possibilidade de acesso direto, né?
1: É, e a Série B que já entrou na sua reta final, agora falta apenas 7 rodadas, né? Então tem que voltar a vencer para pelo menos, se não ser campeão, pelo menos passar, garantir o acesso em segundo ali, que vai querer de forma direta
0: não,
1: ainda.
0: Não precisar enfrentar o quadrangular, né, Bruno?
1: É um mata-mata só, né? Nem é quadrangular, é só um mata-mata mesmo.
0: É dois jogos, e de volta com, dependendo da colocação, faz o jogo e deu com a bola. Passou, não passou, tchau, PT, saudações.
1: Sim.
0: Estamos aí sem os jogos da Série A do Campeonato Brasileiro, porque nós temos aí esses jogos muito importantes da Seleção Brasileira, né, Bruno?
1: Sim, amanhã, 7 da manhã, hein? Não esqueça.
0: 7 da manhã novamente, né?
1: É.
0: Qual a impressão que tu teve aí do...
1: Eu não olhei o outro jogo, eu não ia olhar. Nem o de amanhã acho que eu não vou olhar.
0: É, são assim, ó, Bruno... A gente vê aí que o interesse ele é muito pouco por esses jogos aí da Seleção Brasileira. Não sei por que que eles inventam esse tipo de jogo aí, né? Mas é que é uma questão assim que são datas FIFA, né? Que a FIFA precisa vender o pãozinho deles, né?
1: Ah, e daí falam que os jogadores não estão jogando, mas também que vontade tu vai querer ter de jogar contra a Austrália, um amistoso. Isso não tem cabimento também.
0: Verdade. E assim aí a gente até acompanhava alguns comentários, né, Bruno, a respeito do jogo. Mais uma vez aí, o que que a gente tem visto e ouvido falar, né, do que o Rafinha vem jogando pelo Barcelona, né? É o Os últimos, não, vamos dizer assim, o início da temporada, né, europeia.
1: Sim. Né,
0: tem sido grande nome, inclusive aí o pessoal coloca aí que disparadamente, pelo que vem jogando aí, teria que ser candidato à Bola de Ouro, né? mas que na seleção ele não consegue jogar do mesmo jeito que o Vini Júnior não consegue jogar, né?
1: Sim.
0: Então, sem falar, né? Sem falar no Hugo Souza, né? Que com tantos outros goleiros, né? Mas tem que levar aí, né? Um mão de alface, né?
1: É que goleiro tem que ser algum novo, acho que goleiro ele tem que usar esse ano inteiro aí pra ir testando goleiro novo, né, pra próxima geração da Copa, né?
0: Bom, Bruno, só pra tu teres uma ideia aí, vi uma reportagem daquelas de beirada, de aba de jornal, coisa aqui, né, de folhas aqui, né, Bruno, que o Menegon, o goleiro do Grêmio, é, ele foi chamado pelo Ancelotti para treinar com a seleção lá.
1: É, isso é um costume já que a CBF tem de toda a convocação chamar três, eu acho, guri de base, né? Selecionar assim, três guri de base de alguns times para treinarem juntos, né?
0: O Grêmio, a camisa 1 do Grêmio está no presente, está entre os mais bem representados do atual elenco. O Everton, destaque da temporada, evita que o Grêmio esteja em situação ainda pior no Campeonato Brasileiro. Melhor nem lembrar disso, viu, Bruno? Isso porque à disposição o jovem Gabriel Menegon, 17 anos, que foi chamado para trabalhar como quarto goleiro na seleção brasileira na Super Data FIFA. Natural de Sapiranga, se juntou a Hugo Souza, Pedro Morisco e Otávio para os amistosos contra a Austrália e a Índia. Na prática, tem sido comum na comissão técnica do Carlo Ancelotti, preparador de goleiros Taffarel, levou o Léo Nanetti do Flamengo para compor o grupo durante a Copa, por exemplo. Nem sabia disso.
1: É, eles fazem isso, todas as convocações eles pegam um ou dois jogadores assim de base para estar junto com o ambiente da seleção já.
0: É, a gente já teve aí há um tempo atrás um goleiro do Internacional, acho que sendo convocado para isso também, né? Só não me recordo qual é que foi. O Grêmio acho que também teve um que da base, que não era o Menegon, mas esse Menegon aí vem sendo aí há muito tempo, né, Bruno? Sendo considerado uma das grandes joias do Grêmio, assim como, né, Bruno, quando a gente fala em grandes joias aí, né, a gente viu aí agora a grande joia que foi o Gabriel Meck, né?
1: É, agora quando tu falar em grande joia do Grêmio, eu vou ficar com o pé atrás sempre.
0: Não existe, viu, Bruno? Teve aí um lapso durante o campeonato ali que vamos dizer assim, que fez com que ele saísse 10 milhões de euros, 11 no fim das contas, acabou sendo a negociação, mas que não representa, né? Infelizmente não representa, né? Para a ideia que se tinha em cima de um jogador desses, né? E a gente vê aí que cada vez mais, quando a gente volta a falar em questão seleção brasileira, né? Nós estamos muito pobres, né, Bruno?
1: Sim.
0: Afora aí, vamos dizer assim, podemos colocar aí numa prateleira um pouco acima o Estevão e o Endrit aí, né? Mas afora isso, né, Bruno, não passa de jogadores um pouco mais do que comuns, né?
1: Sim.
0: Não tem ninguém que possa ser aí
1: que brilhe os olhos. Classe, né? Que brilhe os olhos.
0: Exatamente, né? Deixa eu só dar uma olhadinha. Gabriel Menegon brilhou no Grêmio na campanha do vice-campeonato brasileirão sub-17 no ano passado. Mas sem Menegon, os dois o Grêmio só perdeu aí pro Atlético Mineiro sem o Menegon nas duas jogadas, nos dois jogos finais aí, machucado. Ficou fora das partidas. Menegon foi lembrado aí pelo Reimar Kunzel, que trabalhou no Grêmio por 12 anos, entre 2014 e 2026, treinou o Menegon na campanha do vice-campeonato. Foi um menino com quem eu trabalhei por um bom período na base do Grêmio. Infelizmente, a campanha do Campeonato Brasileiro Sub-17, ele não jogou a final porque se machucou. Rogers Carvalho, à época diretor-geral das categorias de base do Grêmio, relembra a importância do jogador naquela campanha. Foi um ano bem legal para a categoria e dava para ver que era um cara em ascensão. Mesmo machucado, jogou bem a semifinal e botou o Grêmio na final. Ele foi muito importante. Então, ele fez um jogo pelo profissional até hoje, né? Foi aquele 3-1 para o Corinthians, né? Onde é que ele tiver o Grêmio estava sem o Everton, sem o Grando. Daí foi o outro goleiro que foi expulso, né? Para daí o Menegon ter que entrar no lugar dele.
1: Sim.
0: É um jogo bem complicado aquele. Mais um daqueles, né? E o Internacional aí, pelo que a gente acompanhou aí, vem o Eduardo Batista aí, tá tentando recuperar o ânimo do
1: Alejandro.
0: Alejandro?
1: É, ele falou que ele gosta de jogar com camisa 9 no time. Então, a tendência é que, pelo menos aí, contra Corinthians e depois no Grenal, a tendência é que o Alejandro volte a aparecer no time do Inter, né?
0: É, e a gente, isso aí mostra que o centroavante que foi comprado ali pelo Internacional, né? Comprado ou foi emprestado?
1: Nem sei como é que foi o modelo do Sanabria.
0: O Sanabria, é. Tá com um estilo de que não é o cara que o Eduardo Batista quer, né?
1: Eu não sei se ele não vê o Sanabria mais pelo lado do campo do que como centroavante, normalmente dito.
0: Eu acompanhava alguma coisa ontem à noite também, com relação a um trabalho que o Renato vem fazendo. 12 meninos da base aí do sub-17, né, do sub-20, foram chamados para compor o grupo aí, para treinar junto com os grandes, para ver se alguém dá resultado, né? Alguém dá pro moio aí, viu?
1: Sim.
0: Goleiro, lateral direito, lateral esquerdo, um ou dois zagueiros, dois volantes. Né, o menino lá, o João Bezerra, que e não sei quem é que é o outro também, são aí, o João Borne, o Bezerra é o do Internacional, né?
1: É
0: o Borne aí que é o que, vamos dizer assim, é o que se espera bastante desse menino aí,
1: é a joia do Grêmio.
0: Oi?
1: É a joia do Grêmio.
0: É a próxima joia do Grêmio. Mas aquela uma joia ali valeu a pena, viu, Bruno? A do Vieri, né? Que, vamos dizer assim, estava por ser escanteado, né? E acabou rendendo uns troquinhos pro Grêmio. Mas só também, viu?
1: Eu acho que venderam o Vieri na hora errada. Eu acho que tinha que ter segurado ele até o fim do ano.
0: Eu também acho, viu, Bruno? Também, vamos ver agora como é que o Renato vai montar essa defesa, né? Mas vai voltar os cascudos, viu?
1: Vai montar com o Balbuena, isso pode ter certeza.
0: Muito provavelmente, viu? Muito provavelmente. Não acredito que Gustavo Martins e o Wallace vão fazer a zaga titular.
1: E em jogo que tem que se defender, que nem foi contra o Palmeiras, ele até pode servir, mas em jogo que o Grêmio vai ter que atacar e deixar espaço para contratar, como é que vai ficar a zaga com o Balbuena, né?
0: É, com certeza, é complicado, viu? Muito complicado. Muito bem, Bruno. Vou deixar você aí, né? E eu acho que hoje o Furão vai fazer a programação de casa. Não vou meter o focinho para fora de casa, viu? Muito bem. Volto depois às 5:15.
1: Muito bem, então, agradecendo ao colega Marcos que esteve aí conosco no nosso bate-papo desta segunda-feira. E então já vamos dando início agora ao nosso Tarde de Sucessos aqui na 104.9 FM, Rádio Com de Cerro Branco.

0: Muito bem, 14 horas e 2 minutos, vamos mandando um abraço especial para a nossa amiga ouvinte, a Maikele, que está ligada conosco no nosso Tarde de Sucessos desta segunda-feira e quer curtir então nesta tarde chuvosa uma música com a dupla Bruno e Marrone. Então, em especial para a Maikele, vem chegando aí Bruno e Marrone com a música Dormir na Praça.
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0: Muito bem, você acabou de curtir então com Cleiton Borges, Caquinho de Vidro, em especial para nossa amiga a Terezinha, que está ligada conosco no nosso Tarde de Sucessos, e vai curtir também na sequência agora com banda Corpo e Alma, a música Amor de Primavera.
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Obrigada, obrigada. Então nós vamos receber com o maior carinho a dupla Abel e Caim.

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0: Muito bem, 16 horas e 43 minutos. Vamos chegando então ao final do nosso Tarde de Sucessos desta segunda-feira, dia 28 de setembro de 2026. Agradecendo então a companhia e a sintonia de todos os nossos amigos e amigas ouvintes que estiveram ligados conosco no nosso programa do dia de hoje. Eu volto então amanhã a partir do meio-dia e na sequência então vou deixando vocês na companhia do nosso colega Marcos, que já está aí conectado conosco aí da sua casa. Então fica aí no comando, Marcos, e a todos uma bom final de segunda-feira e até amanhã.
1: Vamos ter que ir daqui, viu, Bruno? Não tem escapatória.
0: Como?
1: Vamos ter que ir daqui, não tem escapatória, viu?
0: É, não, hoje tem que ser de casa.
1: Vamos daqui. Pode vir que tem música aí.

0: 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Estamos com 18 graus e 7 décimos de temperatura.
1: Boa tarde.
0: Estamos chegando com o nosso fim de tarde a partir de agora. Tempo instável com chuva lá fora, segunda-feira, 28 de setembro. Vem com a gente, fica com a gente e a gente segue contigo. Lembrando aí que hoje a gente está remoto, né? Estamos remoto, então o contato é pelo 998776256 e o 996191014, somente mensagens, tá? Somente mensagem de texto e mensagem de áudio, tá? Faltando agora 11 minutos para daqui a pouco, 5 da tarde.
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0: 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Segunda-feira, 28 de setembro. Vamos lembrando aí que nesse sábado, véspera da eleição, lá no Zinho, a partir das 21h, tem Cruzeiro do Sul, tá? Cruzeiro do Sul, lá no Zinho, neste sábado, 21h. E no domingo, depois de você exercer a sua obrigação, o seu direito a voto, né? Você vai lá no Sandro Schmidt para dançar com a dupla classe A, Laelson e Laerte, a partir das 19h20, 20h, tá? A partir das 20h lá no Sandro Schmidt, neste domingo, então, a dupla classe A. 4h57, vamos chegando aí com as informações, previsão do tempo para ti, amigo ouvinte da 104, tu que tá ligado com a gente nessa segunda-feira. Vamos lá, vamos para a previsão do tempo, seguimos com a instabilidade, né? A gente já está aí com quase 180 milímetros de chuva desde ontem de manhã, né? Madrugada de domingo, de sábado para domingo, né? Madrugada de sábado para domingo aí, a gente está aí com praticamente 180 milímetros de chuva já. Essa chuva de agora de manhã e tarde, mais 40 milímetros, se juntaram aos 136 que a gente tinha aí. O que que a gente tem aí para os próximos dias, para as próximas horas? A chuva segue ainda amanhã, tá? Há um volume bastante acentuado de chuva para amanhã. Ainda, como eu disse, dos memes da internet aí, o grosso tá por entrar, viu? Então, o que que a gente tem? A gente tem chuva para amanhã ainda, tem um pouquinho de chuva para quarta, tem tempo bom na quinta, na sexta. A partir do sábado volta a chover, domingo, segunda, terça da semana que vem com instabilidade. Então, volumes bastante acentuados, bem interessantes os volumes de chuva aí que tem pela frente ainda, tá? Mas muita atenção, né? Muita atenção para madrugada, né? Madrugada de hoje para amanhã, e da madrugada de segunda para terça, que ela tá um pouco complicada, tá? Ela tá um pouco complicada. O nosso rio aí já tem bastante água, né? Então, alguns cuidados, né? Alguns cuidados a gente precisa ter aí, né? A gente precisa ter aí. Vamos dar uma olhadinha aqui como é que vai correr essa chuva aqui. Vamos ver uma coisa aqui. Vamos dizer assim que até a meia-noite vai calmo aqui. Deixa o furão dar uma olhada aqui. Deixa o furão dar uma olhada aqui, 22 horas, vamos ver, 10 da noite, vamos ver como é que vai estar aqui. Não vou dizer que vai ter sol por causa que vai ser de noite, tá? Mas um pouco, a gente deve passar aí por uma estiada para, a partir da meia-noite, retornar com a instabilidade de novo, né? 2, 3 horas da madrugada aí, muito provavelmente a gente vai ter aí bastante trovoadas e relâmpagos. E o amanhecer de amanhã aí com muita chuva, tá? O amanhecer de amanhã bem complicado aí, das 6 até as 8 da manhã, com muita chuva e trovoadas aí, né? Depois, esse tempo já vai começar a dar uma melhorada, volta a chover meio-dia de novo, né? Assim, e durante a tarde aí o tempo começa a melhorar. Deixa eu só dar uma olhadinha na quarta-feira aqui, pra gente ter uma ideia aqui, o que vem na quarta-feira. A partir de amanhã de tarde o tempo começa a melhorar, pelo que o clima e radar tá colocando aqui, tá? 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Vamos começando aqui, mandando aquele abraço para quem? Para a Lisane, para o Carlos, para a Mara e para o Olívio, para... Também para Vera e para o Carlos. Vamos mandando aqui também para a Terezinha e para o Neri. A Terezinha vai ter que ligar para mim para cá hoje, viu? Vai ter que ligar no 998-77-6256, tá? O pessoal já começa a ligar ali, o Darcizinho já tá preocupado, né? Darcizinho já tá preocupado aí, tá? Vem mais chuva aí, ele vai ter que descansar mais um dia, né? Vai ter que descansar mais um dia, bicho velho. 5 horas e 2 minutos, então, pra Lisane e pro Carlos, pra Mário, pro Olívio, pra Nelce, pra Julieta e pro João, pra Ironda e pro Joselito, também pra Dene, pra Denise, pra Adriana, pra Dona Doracília, pra Mara, Flávio Dalzinho e Banda Ouro, missioneirita querida.

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6: Vale 5 horas, 12 minutos e meio, 5 com 12 e meio, segunda-feira, 28 de setembro, seguimos em frente trazendo mais uma aqui, a Terezinha e o Neri estão ligados aí com a gente, querem uma gaúcha para escutar.

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1: 5 horas e 25 minutos, 5 e 25, segunda-feira, vamos lá, vamos botar alegria nessa semana aí mesmo, com chuva enfarruscada, feia, esquisita, mas bora lá, né, bora lá. Ô, Darcia Cirleides, que estão comendo uma cueca virada com melado e um bom chimarrão, bom também.
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0: 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Seguimos em frente, instabilidade lá fora segue. Segunda-feira, 28 de setembro, trazendo agora o pedido aqui do Arthur. O Arthur quer ouvir Enquanto a Chuva Cai. Deixa chover.

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7: 5 horas e 48 minutos. Lembrando aí, então, Nuzinho, nesse sábado nós temos o Musical Cruzeiro do Sul, tá? A partir das 9 da noite. E no domingo, no Sandro Schmidt, a partir das 8 da noite, tem a dupla classe A. Vamos escutar o que a Eneida ou o Jocely tem aí pra dizer pra nós, daí nós vamos procurar a música.
8: Hoje, Furão, quer pedir uma música pra mim, Jocely, Dona Naura, com JM, pra nós escutar.
7: JM, então, vamos lá. Vamos achar aqui, né? Vamos trazer o JM aqui então, tá ali ela, ó, vamos lá.

Agora 5 horas e 53 minutos. Quer dizer que falta 7 minutinhos agora para 6. Vou atendendo a Marisa. A Marisa e o Elton vão ouvir aí pedido de um pai, Lourenço e Lorival. Um grande abraço, obrigado aí pela sintonia.

Agora faltando 3 minutinhos para as 6. Eu trago agora o abraço lá pro Lorivaldo, pro Renato Proisla, pessoal que tá ligado com a gente, também a Dona Mike, né? A Dona Mike gosta demais dessa música aqui do Cristiano Quevedo, Bem na Porteira.

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2: Boa tarde, Furão, tudo bom? Como é que tá a chuva aí? Tá boa a chuva? E continua chovendo também, Cabrais. Queria pedir a música do... como é que quer dizer? Grande Itapera. Pode ser?
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4: Dezoito com sete, tá? Vamos lá, então. 6:07, vamos lá com a velha Tapera, então, aqui, a pedido do Roupa Vanato e da Dorlia. Essa é a música também aí que o Alceria Irene gosta de ouvir aí, ó.

0: 6:13, 6:13. Vamos atender mais pedido aqui, já que temos de casa, temos na frente do computador aí, não dá pra fazer muita outra coisa, a não ser tomar um mate. Vamos trazer aqui o pedido da Ironda. Fala, Ironda.
1: Boa noite, Furão. Ô, Furão, manda uma música aí do Cruzeiro do Sul pra nós escutar. Meu esposo Celito dos Santos, pra minhas filhas Lisiane, a Liane, o Eduardo, pra minha irmã Claudete, lá da Vida Botucaraí, e a Julieta da Neon Brasil.
0: Ah, então depois eu toco ela, tá aí, Ironda, tá? Depois eu toco o Cruzeiro do Sul. O Cruzeiro do Sul vai estar nesse sábado ali no Zinho.

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6: Agora, 6 horas e 17 minutos, a Ivânia e o Leandro lá na Sangafunda, ligados com a gente também, né? Eles estão pedindo uma daquelas bem caprichadas aí, né? Estão na escuta tomando um mate. Tá bom, então, vamos lá.

Este roteiro, já terminamos o roteiro de gravação do nosso mais recente DVD, nos visitou Dirceu Santos. E o Dirceu é trovador, é cantador, é compositor e um grande colega. Eu tenho uma profunda admiração e respeito pelo trabalho do Dirceu Santos. E não só como artista, ele é maravilhoso, maravilhoso como pessoa, como gente. Então, eu fiquei feliz com a visita do Dirceu Santos. Resolvemos, então, fazer uns versos de improviso, assim, meio no momento, assim. Porque toda trova é um improviso. E daí, não, se formos imaginar e parar para escrever, até que não sai nada, não é? Daí, mas no improviso sai alguma coisa. Então, o que, que aconteceu? O Dirceu Santos passou a mão na sanfona e começamos a cantar os versos e surgiu esse tema para ele e para mim, não é? Esse tema que é o tema do momento. Vocês estão vendo de fundos aí imagens lá do centro de evento Vale Verde do nosso querido amigo Chapinha e família que nos ajudou na realização do primeiro encontro nacional de trovadores. E algumas imagens que estão de fundo aí é lá no centro do evento Vale Verde. Nós aproveitamos para oferecer essa trova também para o Chapinha e família, nosso amigo Clóvis lá também, a Estela, enfim, para vocês aí. Um grande abraço. E essas imagens bonitas é lá no centro do evento, no centro de eventos Vale Verde. E no mais, puxa a gaita, Dirceu Santos, e vamos cantar uns versos assim.

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7: Essa. 18:42.
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1: 19 horas.
2: Em Brasília, 19 horas.
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4: Olá, boa noite.
2: Boa noite para você que nos acompanha em todo o país.
4: Segunda-feira, 28 de setembro de 2026.
2: Vamos aos destaques do dia.
4: Mais de 500 sites de apostas irregulares são retirados do ar no Brasil.
2: E após proibição das bets, quem tem dinheiro nas plataformas poderá pegar o valor de volta.
4: Cidadão será notificado sobre prazos e procedimentos para devolução dos recursos. Luciana Colares de Holanda.
5: A partir de terça-feira, dia 6, os sites e aplicativos de apostas saem do ar.
2: Mercado de combustíveis tem regras mais rígidas contra aumentos abusivos.
4: E portaria prorroga a subvenção ao óleo diesel em meio à alta do petróleo. Gabriela Noronha.
6: Em outra frente, a ANP determinou multas que somam mais de 700 milhões a distribuidoras de combustíveis por elevação abusiva de preços.
2: Futebol feminino ganha marco legal para a profissionalização da modalidade.
4: Lei também prevê proteção à maternidade e combate à discriminação e à violência. Thaís de Araújo.
7: A lei do futebol feminino estabelece diretrizes nacionais para o desenvolvimento do esporte. Entre as medidas está a redução gradual do número de atletas não profissionais nas competições oficiais.
2: Hoje, na apresentação da Voz do Brasil, eu, Mariana Jungmann e Luciano Seixas.
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2: Quem tem dinheiro em casas de apostas vai receber informações do governo federal sobre como e quando pedir a devolução dos valores.
4: Os avisos serão enviados pela caixa postal do gov.br e também pelo WhatsApp para orientar os usuários sobre os procedimentos e os prazos.
2: Pelas novas regras, os valores devem ser devolvidos diretamente pelas casas de apostas até 5 de outubro. Em alguns casos, a restituição será feita por instituições financeiras, com prazo até 14 de outubro.
5: As empresas têm até o dia 5 de outubro, próxima segunda-feira, para retirar as propagandas do ar, inclusive de patrocínios. Dia 5, também, às 11h59 da noite, é o prazo para retirada voluntária dos valores pelos apostadores. A partir de terça-feira, dia 6, os sites e aplicativos de apostas saem do ar. Entre os dias 7 e 8 de outubro, as bets devem informar as instituições financeiras os saldos remanescentes, discriminados por CPF. E de 9 a 14 de outubro, finaliza o prazo para devolução dos saldos aos apostadores pelos bancos. A partir do dia 14, se houve qualquer obstáculo para devolução dos valores, os saldos serão repassados à Caixa Econômica Federal, que receberá os recursos e vai providenciar a devolução aos apostadores. Luciana Colares de Holanda, para a Voz do Brasil.
4: E também está sendo feita a operação contra as bets que não eram regularizadas, as ilegais.
2: Já foram retirados do ar 506 sites suspeitos de oferecer apostas de forma irregular no Brasil.
4: A ação foi feita pelos Ministérios da Justiça e Segurança Pública e da Fazenda, que monitoram plataformas sem autorização para funcionar no país.
2: Levantamento também identificou 43 canais e grupos ativos no Telegram relacionados à divulgação de apostas e jogos de cassino online. Juntos, eles ultrapassam os 202 mil integrantes.
4: A iniciativa faz parte de um trabalho para interromper o acesso a plataformas que operem sem autorização e impedir que novos endereços sejam usados para oferecer apostas ao público brasileiro.
2: Uma questão de saúde mental.
4: Assim, o governo federal definiu a onda de vício em apostas online, as bets, que foram proibidas na semana passada em todo o país.
2: Transtornos e até mesmo casos de suicídio entre os jogadores tornaram o problema mais que uma questão financeira, segundo o Ministério da Saúde.
4: Mesmo com a proibição, o SUS segue oferecendo atendimento para os afetados.
1: Em 2022, o homem, que vamos chamar de Reinaldo, foi apresentado a uma plataforma de apostas de times de futebol. Ele gostou do que, até então, considerava uma brincadeira inofensiva. Mas, aos poucos, Reinaldo foi se afundando nas apostas online. Chegou ao ponto de comprometer a renda da casa e pegar empréstimos para tentar cobrir os rombos causados pelas bets.
8: Eu cheguei a pegar um empréstimo no banco de R$7.000, botei uma banca e no outro dia eu já tinha perdido os mesmos R$7.000. E eu fiz isso não foi uma vez, foram em outras vezes também.
1: Após 4 anos de vício, Reinaldo teve um princípio de infarto e entendeu que era hora de procurar ajuda.
8: Nesse dia eu tive uma virada de chave, assim, no sentido de que eu pensei, ou eu paro ou eu acabo com a minha vida.
1: Entre maio e junho, 50 milhões de brasileiros apostavam em bets, segundo pesquisa da Confederação Nacional de Dirigentes Lojistas e do Serviço de Proteção ao Crédito. De acordo com um estudo, que considerou apenas as capitais, 43% dos apostadores já deixaram de pagar contas essenciais, como água e luz, ou abriram mão de lazer por conta dos jogos. Merula Borges, especialista em finanças da Confederação, diz que o vício não prejudica apenas os apostadores, mas a própria economia do país.
9: Ultimamente, só os custos negativos de saúde e no comércio ficam no Brasil, enquanto a maior parte do lucro acaba indo para fora, com empresas que estão instaladas fora, que não geram emprego.
1: Os efeitos colaterais das bets extrapolam as finanças. Um dos principais motivos para a proibição dos jogos no Brasil, segundo o governo federal, é que o vício se tornou um problema de saúde pública. Quadros como ansiedade, depressão, alterações no sono e no humor são associados ao transtorno do jogo. Segundo a OMS, a Organização Mundial de Saúde, o risco de morte por suicídio é 15 vezes maior entre pessoas que estão nessa condição. Entre 2018 e 2025, os atendimentos no SUS ligados a jogo e problemas com apostas cresceram 140%. O ministro da Saúde, Alexandre Padilha, lembra que as pessoas afetadas podem recorrer ao SUS para buscar ajuda.
10: A gente oferece hoje já teleatendimento para as pessoas que, por vergonha, por estigma ou por dificuldade de acesso, não procuram uma unidade de saúde presencial, então elas podem acessar, vão continuar acessando através do Meu SUS Digital. Vamos continuar oferecendo os atendimentos presenciais.
1: Desde que entrou no ar, em dezembro de 2025, a plataforma de autoexclusão do governo federal registrou o pedido de bloqueio do CPF em sites de bets de mais de 1 milhão e 300 mil pessoas. 51% dessas pessoas declararam relação direta com a saúde como motivo para a autoexclusão. Reportagem Luana Karen.
2: Está em vigor uma nova etapa do programa de renegociação de dívidas do governo.
4: Nas fases anteriores, a União dava uma garantia aos bancos para que eles dessem descontos. Agora o governo vai adquirir a carteira de débitos.
2: Os descontos devem começar a ser repassados aos devedores a partir de fevereiro de 2027. Entenda como vai funcionar com Pablo Mundim.
11: Uma nova etapa do programa de renegociação de dívidas, o Desenrola, prevê a compra pelo governo federal de carteiras de dívidas de pessoas físicas. A medida provisória estabelece descontos de, no mínimo, 90% para dívidas de até R$10 mil. O ministro do Planejamento e Orçamento, Bruno Moretti, explica quais dívidas poderão ser incluídas no programa.
12: As dívidas em atraso, de um período de 2 a 4 anos e meio, mais ou menos, porque a partir de 5 anos essas dívidas prescrevem.
11: Na prática, bancos e demais credores poderão oferecer suas carteiras de dívidas em leilões. Será selecionada a instituição que oferece o maior desconto. Depois da compra, o consumidor poderá quitar o saldo restante à vista ou parcelar a dívida. Os juros e as demais condições de pagamento ainda serão definidos pelo Conselho Monetário Nacional. A economista e professora da FGV, Carla Beni, fala sobre a diferença dessa medida para outros programas de renegociação.
13: A mudança graça desse modelo é que o cidadão vai dever para o Tesouro Nacional. Então, o Tesouro que vai fazer toda a negociação com o banco e vai comprar os lotes pelo maior desconto possível.
11: A economista da FGV, Carla Beni, também orienta os consumidores sobre os cuidados para evitar um novo endividamento.
13: O importante é que a pessoa já comece a fazer uma programação, já vai tentando já juntar algum valor. Numa situação ideal, ela quitaria essa dívida à vista para não continuar com outra dívida. Mas se ela precisar parcelar, é importante que essa parcela caiba no orçamento para que ela não se frustre novamente.
11: O cronograma prevê o chamamento dos credores em novembro, a apresentação das propostas em dezembro e a homologação em janeiro. A previsão é que os contratos sejam assinados e os descontos comecem a ser repassados aos devedores em fevereiro de 2027. Para acompanhar as próximas etapas e saber como participar, o consumidor deverá consultar os canais oficiais do programa, que ainda serão divulgados. Reportagem Pablo Mundim.
4: O Setembro Verde chama a atenção para a importância da doação de órgãos.
2: E nós conversamos com a coordenadora-geral do Sistema Nacional de Transplantes do Ministério da Saúde, Patrícia Freire, sobre a logística, as regras e as diferenças que esse gesto pode fazer para salvar vidas e dar uma nova chance a quem espera por um transplante. Acompanhe. Doutora Patrícia, bem-vinda à Voz do Brasil. Um prazer ter a senhora conosco aqui. Vamos começar, então, essa conversa com uma dúvida que é muito comum, né? Qualquer pessoa pode ser doadora de órgãos e tecidos?
14: Sim, qualquer pessoa. Primeiramente, obrigada, Mariana, pelo convite. Aqui no mês da doação é muito importante a gente falar sobre isso, né? Setembro é dedicado à doação, ao incentivo à doação de órgãos e tecidos, né? Então, a resposta é sim. Qualquer pessoa saudável, que não tenha doenças transmissíveis, pode ser doadora de órgãos e tecidos, né? Para ser doador de órgãos após a morte, é preciso estar em morte encefálica. E para ser doador de tecidos, o coração já pode ter parado e é possível doar alguns tipos de tecidos.
2: Agora, existe idade mínima para essa doação ou idade máxima?
14: Idade máxima não tem. Idade mínima, sim, para aqueles pacientes que estão em morte encefálica, porque a morte encefálica, que é a morte cerebral, né, ela só pode ser diagnosticada a partir de 7 dias de vida. Então, a idade mínima, é claro, tem que ser a partir de 7 vidas, mas a partir de 7 dias de vida é possível doar órgãos para transplante. Idade máxima não tem. Vai depender, é claro, da performance da pessoa, né? Hoje em dia, um idoso, por exemplo, de 70 anos, né? Existem pessoas com 70 anos que são atletas, que estão muito bem de saúde. Então, isso não impede a doação de órgãos. Então, não existe idade máxima. Existe a condição da pessoa naquela idade. Se ela estiver bem, saudável, sem doenças transmissíveis, não há impedimento só pela idade. A idade isoladamente não impede a doação de órgãos.
2: E aí, no caso, uma criança doa para outras crianças, idoso necessariamente vai doar para outro idoso? Tem essa relação?
14: Depende. Na verdade, o regulamento técnico do Sistema Nacional de Transplantes, ele prioriza que doadores abaixo de 18 anos, órgãos de doadores que tenham de 18 anos ou menos, vão primeiro para receptores também com abaixo de 18 anos. Mas isso varia um pouco, assim, por exemplo, porque nós podemos ter uma criança de 13 anos que seja muito grande, tenha, por exemplo, um coração já grande, né? Nós temos adolescentes aí de 13, 12 anos que tem 1,90m, né? Porte físico de adulto. Então, o coração desse adolescente provavelmente não vai caber numa criancinha de 1 ano que está precisando de um coração para transplante. Então, a gente faz essa relação antropométrica também, né? Mas, a priori, órgãos de doadores infantis vão primeiro para receptores infantis. Se não tiver nenhum receptor dessa faixa etária compatível, aí ele vai para a doação de órgãos para adultos normalmente. Mas a gente procura fazer essa compatibilidade antropométrica.
2: Agora, a senhora mencionou, né, a doação em casos de morte encefálica. A gente tem doação também de pessoas em vida, porque eu acho que a maioria das pessoas, quando pensa em doação de órgãos, já pensa em situação de morte, né? Mas a gente tem doação em vida também. A senhora pode falar um pouquinho pra gente dos dois casos, assim, quando que se trata de doação pós-morte, quando que é possível fazer doação em vida ainda?
14: Sim, a doação pós-morte ela é prevista em lei, né? E ela ocorre numa situação que a gente chama de morte encefálica, que é quando a função, a perda da função total das funções do cérebro, né? A gente sabe que todo o nosso organismo é comandado pelo nosso cérebro, então quando ele para de funcionar, isso é a morte de fato do indivíduo. E é na morte encefálica que é possível se doar coração, rins, fígado, pâncreas, intestino e tecidos também. É possível doar córneas, é possível doar pele, ligamentos, ossos, tendões, enfim. Mas na doação inter vivos, a gente só pode doar órgãos duplos ou órgãos que se regeneram, né? Então, em vivo, na doação em vivos, a gente pode doar um dos rins, parte do fígado e pode doar medula óssea. Esse é o tipo de doação em vida que pode acontecer.
15: Muito bem. Agora, doutora, uma única pessoa pode doar mais de um órgão, mais de um tecido?
14: Com certeza. Um único doador falecido, por exemplo, ele pode doar até 7, 8 órgãos e também pode doar todos os tecidos, exceto medula óssea. E o doador em vida é aquilo que eu falei, ele pode doar medula óssea, um dos rins ou parte do fígado.
15: E o Sistema Único de Saúde tem uma lista única para isso? Acho que essa também é uma dúvida que muita gente tem, né? Porque as pessoas têm aquele imaginário de que você pode... Ah, tendo dinheiro, você vai passar na frente. É uma lista única, né?
14: É uma lista única. Critérios econômicos, sociais, políticos, enfim, isso não é um consenso comum, é uma lenda urbana, né? Isso não existe, a lista é única. A distribuição dos órgãos que são doados pelas famílias, ela é feita através de critérios técnicos e não é feita assim diretamente pelo humano. Há um sistema informatizado que cruza os dados de compatibilidade dos candidatos a transplantes, ou seja, daquelas pessoas que estão inscritas na lista única, com os doadores, com os dados dos doadores, e existe um algoritmo. Então, ele cruza os dados dos doadores e dos receptores e vê qual é o mais compatível e organiza, assim, por critérios cronológicos, por critérios de urgência máxima, né? Então, você pode, por exemplo, uma pessoa pode passar na frente da lista, pode, se ela tiver muito urgente. Uhum. Porque tem aquela pessoa que está inscrita, mas que ela não está tão urgente, ela pode esperar um pouco. E tem alguns que entram no caso de urgência máxima, que ela precisa transplantar em 48 horas, ou senão ela morre. Então, nesses casos, a lista olha quem está em urgência. E, é claro, ela classifica os urgentes primeiro e os eletivos na sequência. Então, a lista é única e não existe. O nosso sistema, ele prima por isso, sabe, Mariana? Ele prima pela transparência do sistema. Então, as pessoas que são candidatas a um transplante e que estão inscritas nas listas, elas têm acesso ao seu prontuário e elas podem acompanhar a sua situação na lista. Então, ela vai ver quem passou na frente por questões de urgência, enfim. Então, a lista é totalmente transparente e não é possível se passar na frente da lista por questões que não sejam urgência.
15: Agora, antes da gente encerrar, queria que a senhora falasse um pouco sobre como as pessoas devem proceder caso elas queiram ser doadoras, né? Acho que é muito importante, principalmente quando se você tem a intenção de ser doadora, mas você percebe que a sua família pode ter algum tipo de preconceito com aquilo ou algum tipo de resistência, né?
14: Na verdade, as famílias não têm preconceito, as famílias não têm conhecimento, porque a doação de órgãos é uma coisa, assim, a gente costuma dizer que é o suprassumo da alta complexidade, né? Quando todos os tratamentos falharam, o que resta agora? Trocar o órgão? Então, as famílias têm desconhecimento, né? Mas o que é essencial, que fique assim de mensagem para quem está nos ouvindo, é que se você deseja ser um doador após a sua morte, você venha a falecer e quiser se tornar um doador, você precisa deixar claro para sua família. Então, você, sei lá, está numa conversa de fim de semana, vocês estão ali no almoço de domingo na família, né? Você fala assim, gente, lembra aquela coisa da doação de órgãos? Eu quero deixar bem claro, eu vou ser doador, viu? Se eu morrer, a gente até brinca, né? Se eu morrer é para doar tudo. Então, é isso que precisa ficar claro, porque a família, ela tende a fazer os gostos do seu ente querido
15: a
14: quando ele fala,
15: né?
14: Ela tende a respeitar. Então, o que é muito claro é falar, gente, se eu morrer algum dia, eu quero, lembrem, eu quero ser doador de órgãos. Se eu não puder, por exemplo, se não houver morte cefálica, a pessoa já tiver o coração parado de cara, né? Assim, por exemplo, num acidente de trânsito, o coração parou ali, dá para doar córneas, dá para doar ossos, dá para doar pele, dá para doar músculos, tendões, dá para doar uma série de outros tecidos. Principalmente a gente tem que lembrar das córneas. A nossa lista de córneas hoje é gigante. E você imagina você poder doar os seus olhos e fazer com que uma pessoa volte a enxergar. Então isso é muito importante. Então a mensagem que precisa ficar para as famílias, para a pessoa que quer se tornar um doador, avisa a sua família, porque quem vai autorizar a doação é a sua família.
15: Muito bem, nós conversamos com Patrícia Freire, coordenadora geral do Sistema Nacional de Transplantes do Ministério da Saúde. Doutora Patrícia, muito obrigada pela entrevista à Voz do Brasil.
14: A gente é que agradece.
4: 2027 vai ser o ano da Copa do Mundo Feminina no Brasil.
15: E de olho no futebol feminino brasileiro, foi sancionado nesta segunda-feira um marco legal para a modalidade.
4: A legislação prevê medidas para profissionalização nas competições, proteção à maternidade e prevenção e combate à discriminação no futebol.
16: Foi sancionada nesta segunda-feira a Lei do Futebol Feminino, que estabelece diretrizes nacionais para o desenvolvimento do esporte. Entre as medidas, está a redução gradual do número de atletas não profissionais nas competições oficiais. Na principal divisão nacional, cada equipe poderá ter inicialmente até 4 jogadoras não profissionais. Nas demais divisões nacionais e na principal divisão estadual, o limite será de 6. A lei também estabelece medidas para ampliar a participação das mulheres em diferentes áreas do futebol e garantir mais direitos às atletas, como explica o ministro do Esporte, Paulo Henrique Cordeiro.
17: É uma lei que também se preocupa com a formação de gestoras, com técnicas, com a arbitragem feminina no futebol, com condições como a proteção à maternidade, com a busca da igualdade salarial entre as jogadoras do futebol feminino e do futebol masculino, que se preocupa essencialmente com o desenvolvimento desse futebol feminino, de nós virarmos a chave.
16: As atletas também deverão ter acesso a condições equivalentes de treinamento, espaços, equipamentos e profissionais de suporte. A legislação inclui ainda medidas de prevenção e combate à discriminação, ao racismo, à intolerância e à violência contra as mulheres no futebol. A medida entra em vigor durante a preparação do Brasil para sediar, em 2027, a Copa do Mundo Feminina. O Mundial será realizado de 24 de junho a 25 de julho em 8 cidades brasileiras. Reportagem Thaís de Araújo.
15: O governo federal divulgou hoje uma série de medidas que vem tomando para evitar que o aumento do preço do petróleo, causado pela guerra no Oriente Médio, traga prejuízos para a população brasileira.
4: A cotação internacional do barril do petróleo Brent, o tipo que é para comercialização, já acumula uma alta de 40% desde o início dos conflitos.
18: As medidas fazem parte de um conjunto de ações para evitar o aumento do preço dos combustíveis no país, diante da alta dos preços internacionais do petróleo. O pacote inclui nova portaria do Ministério da Fazenda, que prorroga a subvenção de R$ 2,12 por litro de óleo diesel, publicada na última sexta-feira. Segundo o ministro do Planejamento e Orçamento, Bruno Moretti, a política de concessão de subsídios aos combustíveis ainda é necessária e precisa ser mantida para atenuar os efeitos da guerra no Oriente Médio entre Estados Unidos, Irã e Israel.
19: A política de subvenção, ela funciona sempre como um amortecedor. Ela é do tamanho necessário para amortecer o choque e nunca ela é discricionária, sem parâmetros.
18: Na semana passada, também foi deflagrada a Operação Carga Pesada. De acordo com o balanço divulgado nesta segunda-feira, entre 21 e 25 de setembro, 241 fiscalizações foram realizadas em postos, distribuidoras e revendedoras para checar preços e qualidade dos combustíveis e do GLP, o gás de cozinha. O ministro da Justiça e Segurança Pública, Wellington Lima, destacou que o reforço na fiscalização não vai de encontro ao livre mercado. O ministro disse ainda que é preciso diferenciar a liberdade para a definição de preços das situações consideradas abusivas.
20: A necessidade de nós a todo instante chamarmos atenção para a distinção entre o uso, a liberdade de preço e o abuso. O uso dessa faculdade não se confunde com este abuso indiscriminado de preço. Imaginar 1.300% de incremento na margem de lucro é algo que atenta frontalmente contra o interesse da sociedade brasileira, da cidadania, da dimensão dos consumidores, e o nosso aparato de Estado deverá estar absolutamente mobilizado para reprimir esse tipo de conduta.
18: O governo também aumentou as penalidades previstas para infrações cometidas por integrantes da cadeia de combustíveis. Com a nova regra, o teto para as multas passou de 14 para 500 milhões de reais. Reportagem Gabriela Noronha.
2: E devido à elevação abusiva de preços, a ANP, Agência Nacional do Petróleo, Gás Natural e Biocombustíveis, já aplicou multas que somam mais de 700 milhões de reais a distribuidoras de combustíveis.
4: E essas foram as notícias do governo federal.
2: A realização da Secretaria de Comunicação Social da Presidência da República.
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2: Fique agora com as notícias do Poder Judiciário e do Congresso Nacional. Boa noite.
4: Boa noite para você e até amanhã.
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22: STF vai definir limites para quebra de sigilo telemático em fiscalização tributária.
23: Acordo prevê medidas para combater o assédio eleitoral na administração pública da Paraíba.
22: Para o STJ, condenação por violência doméstica é fundamento suficiente para impor a participação do agressor em grupo reflexivo.
23: Boa noite, eu sou Marcela Luiza.
22: E eu sou Walter Lima.
23: Supremo Tribunal Federal vai definir se a Justiça pode autorizar a quebra de sigilo telemático em fiscalizações de tributos.
22: A decisão final do STF deverá ser aplicada por todo o judiciário do país. Marcelo Della Libera.
24: O caso começou com uma ação da União que pediu acesso a e-mails e arquivos armazenados em nuvem de um investigado para apurar um suposto esquema de emissão de notas fiscais falsas. No recurso ao Supremo, a União sustenta que o Marco Civil da Internet permite, mediante ordem judicial, o acesso a dados armazenados também em processos de outras áreas. O relator ministro Dias Toffoli destacou que a discussão envolve, de um lado, o direito à privacidade e ao sigilo das comunicações e, de outro, o interesse público na arrecadação de tributos. Ainda não há data para o julgamento do mérito no Supremo.
23: Acordo homologado pela Justiça do Trabalho prevê medidas para combater o assédio eleitoral na administração pública da Paraíba.
22: O Estado também vai pagar indenização por dano moral coletivo. Samanta Flor.
25: O acordo foi firmado entre o Ministério Público do Trabalho e o Estado da Paraíba. A previsão é de ações para identificar e coibir práticas de assédio eleitoral e também discriminatórias nas relações de trabalho da administração estadual. O Estado ainda vai pagar R$200 mil por dano moral coletivo em 20 parcelas. A decisão prevê multa em caso de descumprimento.
23: Mesários preparam sessões eleitorais antes da abertura da votação.
22: Equipes orientam o eleitorado e garantem o funcionamento das sessões. Estevam Furtado.
26: No dia 4 de outubro, as sessões eleitorais vão funcionar das 8 da manhã às 5 da tarde, no horário de Brasília. Durante o pleito, mesárias e mesários conferem a identificação, registram a presença, liberam a urna e orientam eleitoras e eleitores sem interferirem na escolha do voto. Celulares e outros equipamentos que possam gravar ou transmitir imagens devem ficar desligados e guardados no local indicado pelos mesários, enquanto a pessoa vota. Ao final do horário de votação, a equipe imprime o boletim de urna e encaminha a mídia de resultado para a transmissão dos dados.
23: Condenação por violência doméstica é fundamento suficiente para obrigar agressor a participar de grupo reflexivo como condição de suspensão da pena.
22: O entendimento é do STJ, Fátima Uchoa.
27: Um homem condenado por violência doméstica teve a execução da pena suspensa desde que cumprisse algumas condições, como a de frequentar 5 sessões de grupo reflexivo. O Tribunal de Justiça do Rio de Janeiro afastou essa condição por entender que não houve fundamento regulamento específico para determiná-la, o que resultou em recurso do Ministério Público. O STJ restabeleceu a obrigação. Segundo o relator ministro Rogério Schietti Cruz, o juiz só precisa apresentar justificativa específica se decidir não aplicar a medida. Para o ministro, os grupos buscam responsabilizar o agressor e ajudar a romper o ciclo de violência doméstica.
0: Justiça bloqueia 146 milhões de empresas acusadas de envolvimento em garimpo na terra indígena Yanomami.
1: A decisão é fruto de um pedido do MPF, Vanessa Pereira.
5: Segundo a ação, a cassiterita era extraída clandestinamente da terra indígena Yanomami, em Roraima, transportada por aeronaves a partir de pistas de pouso clandestinas, registrada como se fosse produção de cooperados e, em seguida, adquirida pela White Soul de Metalurgia e Mineração Limitada, que transformava o minério em lingotes de estanho. Com isso, além do bloqueio de bens, direitos e valores, a Justiça também determinou que a Receita Federal informe os dados de faturamento das quatro empresas de 2021 a 2025. Essas informações servirão de base para sanções e eventual revisão de valores bloqueados.
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0: Uma boa noite.
1: E até amanhã.
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7: Eu sou Humberto Pinheiro e estes são os destaques de hoje do Jornal do Senado, que começa agora. Congresso vai iniciar a análise da medida provisória que proíbe as BETs em todo o país. CCJ analisa punições para quem desiste de criança adotada. Sancionada lei que cria a Universidade Federal da Fronteira Norte em Oiapoque, no Amapá. Boa noite. Já está no Congresso Nacional a medida provisória 1394 de 2026, que proíbe em todo o país as chamadas BETs. Pelo texto, que será analisado por uma comissão mista de senadores e deputados federais, antes de ser votado pelos plenários da Câmara e do Senado, a restrição valerá para as apostas sobre eventos reais de temática esportiva e sobre eventos virtuais de jogos online. As informações com o repórter Alexandre Campos.
8: Além de acabar com as atuais concessões no prazo de 30 dias, a MP prevê o bloqueio do acesso a sites.

0: atuais concessões no prazo de 30 dias, a MP prevê o bloqueio do acesso a sites e aplicativos de apostas. As empresas que exploram a atividade não terão direito a qualquer indenização nem a devolução do valor que repassaram ao governo pela outorga do serviço. A conta vinculada a algum operador que continuar explorando ilegalmente a atividade será bloqueada e os valores serão destinados ao Fundo Nacional de Segurança Pública. O dinheiro referente a jogos não apurados e os recursos de prêmios de apostas, cujo resultado tiver sido concluído antes da vigência das novas regras, deverão ser devolvidos aos apostadores. O texto ainda veda publicidade, propaganda e patrocínio relacionados a esse tipo de atividade e impõe obrigações aos provedores de aplicações de internet e lojas virtuais como impedimento de oferecer produtos ou serviços referentes a apostas. O vício em bets tem levado famílias ao endividamento e há mais registros de casos de depressão e de ansiedade com aumento do risco de suicídio, problemas que, de acordo com o governo, motivaram a edição da medida provisória. A população pode se manifestar sobre a MP clicando em consulta pública no endereço senado.leg.br/e-cidadania.
1: O Congresso também recebeu o projeto de lei do Executivo que tipifica crimes relacionados às bets. O texto torna crime tanto a exploração quanto a publicidade de bets, tipificando 5 condutas como criminosas. A proibição das bets prevista em medida provisória já está valendo, mas o projeto que trata dos crimes ainda precisa ser votado pela Câmara e pelo Senado para virar lei e entrar em vigor. A Comissão de Constituição e Justiça do Senado deve discutir uma alteração no Estatuto da Criança e do Adolescente para punir adultos que desistem do processo de adoção. A proposta busca introduzir sanções específicas para desencorajar a chamada desistência tardia, quando a criança já consolidou laços afetivos com os adotantes. Repórter Douglas Castilho.
2: De 2019 a 2024, mais de 2 mil crianças registradas para adoção passaram por pelo menos um processo de devolução, segundo dados do Conselho Nacional de Justiça. Foi pensando nesse cenário que o ex-senador Major Olímpio apresentou o projeto de lei que estabelece sanções para os adotantes que desistirem durante o processo. A relatora da proposta na Comissão de Direitos Humanos, senadora Damares Alves, do Republicanos do Distrito Federal, falou das consequências dessa espécie de segundo abandono.
3: Agravam ainda mais a vulnerabilidade de crianças e adolescentes que, por vezes, já sofrem trauma anterior de exclusão ou perda da família de origem.
2: A proposta prevê punições como o pagamento de indenização e até responsabilização por crime de abandono de incapaz, se a desistência ocorrer após a sentença judicial definitiva de adoção.
1: Foi sancionada a lei aprovada pelo Senado que cria a Universidade Federal da Fronteira Norte, com sede em Oiapoque, no Amapá. Repórter Rodrigo Rezende.
4: A Universidade Federal da Fronteira Norte, a UFFN, terá sede em Oiapoque, na fronteira com a Guiana Francesa, e será vinculada ao Ministério da Educação. O campus da Unifap, Universidade Federal do Amapá, que fica no município, passa a integrar a nova universidade, com a transferência dos cursos, estudantes e cargos. A UFFN terá como objetivos oferecer graduação e pós-graduação, desenvolver pesquisa, extensão e cultura e promover a inovação e o desenvolvimento regional. O presidente do Senado, Davi Alcolumbre, destacou o papel da instituição na formação de profissionais e pesquisadores, principalmente com a possível exploração de petróleo na região.
5: De formarmos capacidade intelectual na academia, na universidade, no conhecimento, nessa nova perspectiva das riquezas da exploração do petróleo e das riquezas que o petróleo pode proporcionar para o Brasil e vai proporcionar para a Amazônia, de conhecimento, de inteligência, e a universidade, só ela é capaz de gerar todas essas perspectivas.
4: Para 2027 e 2028 estão previstos investimentos de 20 milhões de reais por ano na nova universidade.
1: Uma proposta em análise na Comissão de Educação propõe que bibliotecas de escolas

0: públicas disponibilizem livros sobre proteção à mulher. Obras que abordem o tema e igualdade entre homens e mulheres também devem constar nos acervos. A medida tem como objetivo atuar preventivamente no combate à violência contra o público feminino e deve ser adotada conforme a previsão orçamentária. A relatora, senadora Ivete da Silveira, do MDB de Santa Catarina, enfatiza que a iniciativa pode ser implementada de forma gradual. Para ela, o acesso a obras literárias, informativas e pedagógicas sobre esses assuntos contribui para o desenvolvimento de atitudes compatíveis com a dignidade da pessoa humana e com a não discriminação.
1: Nem só de violência vive o Brasil. Ele vive também de uma capacidade de reagir a ela.
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0: O Tribunal Superior Eleitoral decidiu que o e-título poderá ser usado normalmente nos dias das eleições, inclusive para download. A novidade vale para os 2 turnos de votação. Mais detalhes com o repórter Herman Kulitz.
5: Os cidadãos poderão usar o aplicativo e-título normalmente nos dias da votação, inclusive para download. Isso vale tanto para o primeiro turno quanto para o segundo. O anúncio foi feito pelo presidente do TSE, ministro Cássio Nunes Marques, destacando as funcionalidades.
6: A Justiça Eleitoral iniciou o envio de notificações oficiais pelo aplicativo e-título. A iniciativa busca facilitar o acesso a informações importantes para o exercício do voto, como a consulta antecipada ao local e a sessão de votação. Reforçamos, portanto, a recomendação para que eleitoras e eleitores mantenham o aplicativo atualizado, façam o primeiro acesso e confiram seus dados com antecedência.
5: De acordo com o TSE, quem tem biometria cadastrada e fotografia digital poderá utilizar o e-título como documento oficial de identificação na hora de votar, apresentando o documento diretamente pelo celular ao mesário. Não serão aceitas capturas de tela nem documentos sem foto.
0: 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Com trabalhos técnicos de Eliseu Caires, o Jornal do Senado fica por aqui. Acompanhe agora as notícias da Câmara dos Deputados. Boa noite e até amanhã.
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7: Câmara analisa a destinação de percentuais mínimos de recursos ao esporte.
8: Projeto de lei cria uma política nacional de educação para jovens e adultos.
7: Parlamentares apresentam propostas para fiscalizar a qualidade da água.
8: Boa noite. Encerramos hoje o projeto de gravação de edições do Jornal Câmara dos Deputados em emissoras da rede Câmara de Rádio neste ano de 2026. Este programa está sendo produzido diretamente da cidade de Vitória da Conquista, com a participação do colega Guilherme Barbosa, da Rádio Câmara de Vitória da Conquista. Eu sou Márcio Aquilissardi, bem-vindo, Guilherme.
9: Boa noite, obrigado, Márcio. É uma honra profissional participar da apresentação desse jornal da Câmara dos Deputados, dentro da Voz do Brasil. Vamos agora às notícias da Câmara dos Deputados. O Wellington Roberto, do PSD da Paraíba, apresentou proposta de fiscalização e controle para verificar a origem e a regularidade da água utilizada na fabricação de refrigerantes e cervejas no Brasil. A iniciativa prevê a revisão das autorizações realizadas nas fábricas nos últimos 5 anos.
8: Wellington Roberto quer saber se as empresas usam água mineral dentro dos padrões exigidos pelos órgãos de controle. O deputado também solicita explicações sobre a ausência nos rótulos dos refrigerantes de informações relacionadas à origem da água utilizada na produção.
9: Júlio Arcoverde, do PP, quer discutir a prestação dos serviços de abastecimento de água e esgotamento sanitário no estado do Piauí. O deputado cita relatos de falhas no fornecimento e defende mais acompanhamento da execução dos contratos de concessão.
8: Júlio Arcoverde sugere reunir representantes da concessionária, de órgãos reguladores e do poder público em uma audiência sobre o tema. Ele explica que o objetivo é avaliar a fiscalização do setor e discutir medidas para melhorar a qualidade e a continuidade dos serviços prestados.
2: Saúde.
9: Dorinaldo Malafaia, do PDT do Amapá, defende a aprovação de projeto de lei complementar que inclui o combate à malária entre os objetivos da atuação conjunta da União, dos Estados, do Distrito Federal e dos municípios. A proposta prevê ações articuladas aos processos de licenciamento ambiental.
8: Dorinaldo Malafaia alerta que grandes empreendimentos instalados em regiões com alta incidência de malária devem considerar, durante o processo de licenciamento, os riscos da doença. O deputado avalia que a cooperação entre os entes federativos pode fortalecer a prevenção e o controle.
2: Segurança Pública.
9: Sargento Faur, do PL do Paraná, defende o aumento das penas para motoristas alcoolizados que causarem acidentes com vítimas. Ele cita casos recentes de atropelamentos fatais e mortes de motociclistas provocados por condutores embriagados.
10: Eu apresentei, baseado nessa carnificina que estamos vivendo no trânsito, um projeto duríssimo, que ele aumento de pena, reclusão de 6 a 20 anos quando o motorista, sob influência de álcool ou outra substância psicoativa, provocar morte no trânsito, crime inafiançável. Ou seja, chega de fiancinha de 3 mil, de 1.000, de 2 mil, não, vai ficar preso até decisão judicial. Multas mais severas.
8: A proposta também prevê 10 anos de suspensão da carteira de motorista em casos de morte e 7 anos quando houver invalidez permanente da vítima. Para Sargento Faur, as mudanças evitam a sensação de impunidade e tornam mais rigorosa a punição para crimes cometidos por motoristas embriagados.
9: Favorável à redução da maioridade penal de 18 para 16 anos, Paulo Freire Costa, do PL de São Paulo, considera que as regras atuais de punição para adolescentes precisam levar em conta a gravidade dos acontecimentos. Ele é um dos autores de PEC sobre o tema.
8: O texto assinado por Paulo Freire Costa também inclui a responsabilização penal de adolescentes maiores de 12 anos que cometam crimes violentos e hediondos. A justificativa aponta que o limite de 3 anos de internação pode estimular o recrutamento de menores para a prática de crimes.
2: Justiça.
9: O projeto de Alexandre Guimarães, do MDB do Tocantins, cria regras para punir a chamada litigância abusiva reversa. A proposta prevê punições para réus que descumpram decisões judiciais de forma reiterada ou apresentem recursos sucessivos apenas para atrasar as determinações da justiça.
8: De acordo com Alexandre Guimarães, grandes litigantes costumam transformar a demora dos processos em estratégia de negócio, o que sobrecarrega o judiciário. Para ele, a medida combate o abuso de poder econômico nos tribunais e assegura que as decisões sejam cumpridas.
2: Educação.
9: A Câmara analisa a criação de uma Política Nacional de Educação de Jovens e Adultos. A proposta pretende avançar na construção de medidas para estimular milhões de brasileiros que não conseguiram concluir os estudos. A repórter é Maria Neves.
11: A Comissão de Educação da Câmara dos Deputados aprovou o projeto que institui a Política Nacional de Educação de Jovens e Adultos. Pela proposta, o poder público deverá adotar ações para assegurar o acesso e a permanência na escola de todos os cidadãos que não concluíram o ensino fundamental ou médio na idade própria. Dentre as medidas previstas estão a busca ativa de estudantes que abandonaram os estudos, a previsão de orçamento próprio para o programa em igualdade de condições com o ensino regular e a oferta de bolsas de estudo. Ainda de acordo com o texto aprovado, a União deverá oferecer assistência técnica a estados e municípios para ampliar a oferta de vagas na educação de jovens e adultos. Nessa modalidade, as instituições de ensino deverão oferecer cursos em horários flexíveis, inclusive aos fins de semana. Para a deputada professora Luciene Cavalcante, do PSOL de São Paulo, que integra a Comissão de Educação, a proposta é fundamental, uma vez que o Brasil ainda conta com milhões de pessoas que não concluíram a educação básica.
12: Hoje, no nosso país, mais de 1.000 cidades não têm sequer uma turma de EJA. Isso é um escândalo. Quando a gente vai olhar que são quase 70 milhões de brasileiros que hoje não concluíram a educação básica.
11: O projeto ainda determina a formação de professores especializados e a realização de concursos públicos para a contratação de profissionais específicos para a formação de jovens, adultos e idosos. Os governos também terão de assegurar aos alunos da modalidade de jovens e adultos participação igualitária em programas de material didático, transporte, alimentação e assistência à saúde. Além disso, as instituições de ensino deverão oferecer espaço para acolhimento de crianças entre 4 e 12 anos, sob a responsabilidade de estudantes jovens, adultos ou idosos. A proposta que institui a Política Nacional de Educação de Jovens e Adultos ainda será analisada pelas Comissões de Finanças e Tributação e de Constituição e Justiça. Da Rádio Câmara de Brasília, Maria Neves.
13: Economia.
8: Lucas Ramos, do PSB de Pernambuco, apoia a criação de regras mais claras para responsabilizar os sócios pelas obrigações que permanecem após a extinção de uma empresa. A proposta, segundo ele, protege credores, trabalhadores e fornecedores, além de ampliar a segurança jurídica.
7: Relator da matéria na Comissão de Indústria, Comércio e Serviços, Lucas Ramos avalia que a mudança contribui para reduzir disputas judiciais e fortalecer o ambiente de negócios. Ele afirma que a medida ajuda a coibir o uso indevido da personalidade jurídica para evitar o cumprimento de obrigações.
8: O projeto de Júnior Ferrari, do PSD do Pará, amplia a desoneração tributária para serviços de conservação, modernização e reparo de embarcações listadas no Registro Especial Brasileiro. O texto também inclui as empresas brasileiras de navegação como beneficiárias do Renaval, o programa de incentivo ao setor.
7: Júnior Ferrari alega que a reforma tributária acabou com benefícios que garantiam a competitividade do setor de reparos navais. Ele entende que as mudanças são necessárias para preservar empregos, atrair investimentos estrangeiros e manter a infraestrutura de atendimento à frota brasileira.
8: Juarez Costa, do Republicanos de Mato Grosso, integra a Frente Parlamentar em Defesa do Mutualismo. O grupo pretende acompanhar a regulamentação do sistema em que associados dividem os custos de proteção de seus bens como alternativa ao seguro tradicional.
7: Juarez Costa apoia a articulação entre o poder público, entidades do setor e a sociedade civil para fortalecer esse modelo de proteção patrimonial. A frente também busca contribuir para a aplicação das regras estabelecidas pela lei que regulamentou o mutualismo no país.
13: Agricultura.
8: Produtores rurais endividados poderão ter até 25 anos para pagar seus financiamentos, conforme substitutivo apresentado por Dilceu Esperafico, do PP do Paraná. O relatório do deputado também estabelece carência de até 3 anos para o início dos pagamentos.
7: Dilceu Esperafico considera que a renegociação das dívidas pode ajudar os produtores afetados por perdas na safra, aumento dos custos de produção ou dificuldades na comercialização.
9: O texto também prevê a suspensão de cobranças judiciais durante o período de adesão ao programa de renegociação.
8: Raimundo Costa, do PSD da Bahia, é autor de projeto que cria um selo nacional para identificação de pescado proveniente da pesca artesanal sustentável. A proposta também institui um programa de rastreabilidade para informar a origem do produto e a comunidade responsável pela captura.
9: Raimundo Costa aponta que a certificação pode aumentar o valor comercial do pescado artesanal, ampliando o acesso a mercados diferenciados. O texto prevê também que produtos certificados tenham prioridade em compras públicas, feiras e ações de promoção comercial.
2: Trabalho.
8: Mauro Benevides Filho, do União do Ceará, apoia a PEC que reduz de 44 para 40 horas semanais a jornada, com 2 dias de descanso a cada 5 trabalhados e sem redução salarial. Ele ressalta a importância da mudança para o bem-estar da população.
13: Eu bato muito que você, para você crescer, você tem que melhorar na sua função, estudando. O que é que essa emenda constitucional está fazendo? É tentando reduzir, em vez de um dia por semana, de folga, de lazer, de cuidar da casa, enfim, do que seja, de estudar, é reduzir de 5 por 2. O que é isso? É trabalhar 5 dias e conseguir folgar 2. Isso não significa que sábado e domingo não poderão trabalhar. Poderão sim. Você pode substituir um dia da semana, quarta-feira, trabalhar no sábado e assim por diante. Ou seja, a emenda constitucional prevê isso.
9: Mauro Benevides Filho considera que a redução da jornada também pode aumentar a produtividade. Segundo o parlamentar, empresas que já adotaram a escala de 5 dias de trabalho por 2 de descanso relatam funcionários mais motivados e redução das faltas justificadas por atestados.
8: Zé Adriano, do PP do Acre, apresentou requerimento para a realização de audiência pública para debater o fim da escala 6x1. O deputado propõe ouvir representantes da construção civil sobre os possíveis impactos da mudança nos custos, na produtividade e na manutenção dos empregos.
9: Zé Adriano considera que a construção civil deve participar do debate por empregar grande contingente de trabalhadores e depender intensamente de mão de obra. Ele avalia que a audiência pode contribuir para a análise das propostas sobre o tema que tramitam no Congresso Nacional.
8: Missionário José Olímpio, do PL de São Paulo, apresentou o projeto que autoriza a criação de um Programa Nacional de Proteção a Motofretistas e Mototaxistas. A proposta prevê recursos federais para municípios e o Distrito Federal oferecerem gratuitamente equipamentos de segurança e cursos de qualificação.
9: Missionário José Olímpio defende a priorização de trabalhadores de baixa renda com adesão voluntária aos cursos e sem novos custos para a categoria. Segundo o deputado, o objetivo é reduzir os acidentes e as mortes no trânsito relacionados ao uso profissional de motocicletas.
8: Ercílio Coelho Diniz, do MDB de Minas Gerais, apresentou o projeto que cria o Programa Nacional de Requalificação Profissional para pessoas acima de 45 anos. Segundo ele, o objetivo é oferecer cursos gratuitos de tecnologia e serviços digitais, bolsas de qualificação e incentivos para empresas que contratarem os beneficiários.
9: O projeto de Ercílio Coelho Diniz também prevê prioridade para pessoas desempregadas há mais de um ano. O deputado argumenta que a iniciativa combate o etarismo no mercado de trabalho e reduz o desemprego prolongado entre trabalhadores com mais de 45 anos.
2: Esporte.
8: A Câmara analisa uma proposta que prevê a destinação de recursos ao esporte. A repórter Paula Bittar tem mais detalhes sobre a medida.
14: A Comissão de Constituição e Justiça da Câmara aprovou uma proposta de emenda à Constituição que estabelece que União, Estados, Distrito Federal e municípios deverão destinar anualmente pelo menos 1% da receita de impostos à promoção do desporto educacional e de alto rendimento. Além de definir percentuais mínimos, a proposta propõe um sistema de repasse de recursos entre os entes federativos para viabilizar políticas públicas integradas. Assim, do mínimo previsto para a União, 25% serão destinados aos estados e ao Distrito Federal e 25% aos municípios. Os critérios de rateio dos recursos serão definidos em lei complementar. O relator na comissão, deputado Helder Salomão, do PT do Espírito Santo, defende que a destinação de recursos mínimos pode colaborar para o incentivo ao esporte desde cedo.
15: A escola é a primeira oportunidade que o jovem, que o adolescente tem de começar a prática esportiva. E muitas escolas não têm a estrutura necessária, não têm o apoio. Nós precisamos ter recursos disponíveis, e nós estamos falando de 1% do total dos impostos.

0: recursos arrecadados para investimento em infraestrutura nas escolas do nosso país. Eu tenho certeza que nós vamos revelar muito mais talentos.
1: Segundo Helder Salomão, no futuro, mais dinheiro investido se transformará em mais medalhas para o país.
0: Hoje, nós temos o Bolsa Atleta, que é uma experiência bem-sucedida, porque vários ganhadores de medalha nas Olimpíadas que o Brasil participa são de atletas que tiveram o apoio do Bolsa Atleta. Eu acredito que nós, ao aprovarmos essa PEC e ela se transformar numa legislação que garante recurso para infraestrutura e apoio aos nossos jovens, adolescentes, nós teremos muitos talentos. O Brasil vai se destacar muito mais nas Olimpíadas, nas competições nacionais e internacionais.
1: A análise da proposta pela CCJ é apenas o primeiro passo da tramitação na Câmara. Agora, a PEC que destina recursos para o esporte, assim como outras que estão sendo analisadas em conjunto e tratam do mesmo tema, precisa passar por uma comissão especial e pelo plenário em dois turnos de votação. Da Rádio Câmara, de Brasília, Paula Bittar.
2: A Câmara analisa projeto que cria uma política nacional para ampliar o acesso de crianças e adolescentes com autismo a atividades esportivas adaptadas. Autor da matéria, André Fufuca, do PP do Maranhão, afirma que a iniciativa utiliza o esporte como ferramenta de desenvolvimento, autonomia e inclusão social.
3: A matéria prevê a criação de núcleos e centros de esporte inclusivo e a capacitação de profissionais para atender esse público. André Fufuca destaca também a integração de ações nas áreas de esporte, educação, saúde e assistência social.
2: Termina agora esta edição especial do Jornal Câmara dos Deputados, produzida e apresentada pela Rádio Câmara de Brasília, em parceria com a Rádio Câmara de Vitória da Conquista, integrante da Rede Câmara de Rádio.
3: Eu agradeço ao Guilherme e a toda a equipe da Câmara de Vereadores de Vitória da Conquista pelo excelente trabalho conjunto.
2: Obrigado à Câmara dos Deputados por esta oportunidade. Este programa teve trabalhos técnicos de Everson Urani e apresentação de Márcio Aquilissardi e Guilherme Barbosa. Boa noite.
3: O Jornal Câmara dos Deputados volta amanhã. Fique agora com as notícias do Tribunal de Contas da União.
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7: 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Estamos com 17 graus e meio de temperatura. Não chove nesse momento. Oito horas, um minuto.

Hoje, ao atender ao telefone que insistentemente exigia atenção, o meu mundo desabou. Entre soluços e lamentos, a voz do outro lado da linha me informava que o meu melhor amigo, meu companheiro de jornada, meu ombro camarada, havia sofrido um grave acidente, vindo a falecer quase que instantaneamente. Lembro de ter desligado o telefone e caminhado a passos lentos para o meu quarto, meu refúgio particular.

particular. Os amores não correspondidos. Ah, os sorrisos como eram fáceis de surgir naquela época. Lembrei da formatura, de um novo horizonte surgindo, das lágrimas e despedidas, e principalmente das promessas de novos encontros. Lembro perfeitamente de cada afeição do meu melhor amigo que já tive em toda a vida. Em seus olhos a promessa de que eu nunca seria esquecido. E realmente nunca fui. Perdi a conta das vezes em que ele carinhosamente me ligava quando eu estava no fundo do poço, ou das mensagens que nunca respondi, as quais constantemente me enviava, enchendo minha caixa postal eletrônica de esperança e promessas de um futuro melhor. Lembro que foi o seu rosto preocupado que vi quando acordei de minha cirurgia para a retirada do apêndice. Lembro que foi em seu ombro que chorei a perda de meu amado pai. Apesar do esforço para vasculhar minha mente, não consegui me lembrar de uma só vez em que tenha pego o telefone para ligar e dizer a ele o quanto era importante para mim contar com a sua amizade. Afinal, eu era muito ocupado. Não lembro de uma só vez em que me preocupei de procurar um texto edificante para enviar para ele. Não lembro ter feito qualquer tipo de surpresa, como aparecer de repente com uma garrafa de vinho e um coração aberto, disposto a ouvir. Não lembro de qualquer dia em que eu estivesse disposto a ouvir os seus problemas. Não me dignei a reparar que constantemente meu amigo passava da conta na bebida. Só agora vejo com clareza o meu egoísmo. Talvez eu tivesse saído do meu pedestal egocêntrico e prestado um pouco de atenção, e despedindo um pouquinho do meu sagrado tempo, meu grande amigo não teria bebido até não aguentar mais e não teria jogado sua vida fora ao perder o controle de um carro que com certeza não tinha a mínima condição de dirigir. Ele que sempre esteve se sentindo sozinho, e eu não sabia. Até mesmo as mensagens engraçadas que ele constantemente deixava em minha secretária eletrônica poderia ser seu jeito de pedir ajuda. Aquelas mesmas mensagens que simplesmente apaguei da secretária eletrônica jamais se apagarão da minha consciência. Agora, minha gente, lentamente escolho uma roupa preta, digna do meu estado de espírito, e pego o telefone, pois irei tirar o dia para homenagear com meu pranto a uma das pessoas que mais amei nesta vida. Ao desligar o telefone, com surpresa eu vejo, entre lágrimas e remorsos, que para isto, para acompanhar durante um dia inteiro seu corpo sem vida, descobri que se você não toma as rédeas da tua vida, trabalho com o mesmo afinco de sempre, mas sou somente o profissional durante o expediente normal. Fora dele sou um ser humano. Nunca mais uma mensagem da minha secretária eletrônica ficou sem pelo menos um oi de retorno. Escrevo cartões de aniversário de Natal, sempre lembrando as pessoas de como elas são importantes para mim. Abraço constantemente meus irmãos, meus pais, minha família, pois os laços que nos unem são eternos. Distribuo sorrisos e abraço a todos que me rodeiam, afinal, para que guardá-los? Olha, se você achou um tempinho para ouvir essa mensagem, agora disponha de outro minuto para mostrar para os seus amigos, familiares, que você está pensando neles e que eles significam algo tão importante em sua vida. Mostre às pessoas, mostre a elas que sempre existe um tempinho no qual você pensa nelas. Não espere o dia em que as pessoas mais importantes de sua vida serão tiradas de você, para que você possa demonstrar o quanto elas significam, porque o amanhã pode não chegar. Se existe alguém que você goste muito, mas tem muito tempo que você não vê, aproveite o dia de hoje e vá de encontro a essa pessoa. E que Deus te abençoe.

0: Olá, olá, olá, boa noite. A gente está chegando aí de novo para mais um programa da noite contigo, amigo ouvinte da 104. A boa música, alegria, informação, entretenimento a partir de agora no seu rádio, amigo ouvinte. 998776256 é o telefone, tá? Para tu ligar, para tu participar. No 996191014, você só tem aí como mandar mensagem de áudio ou mensagem de texto, tá? Eu não tenho acesso a ele. Estamos fazendo remoto aí que a gente está meio que isolado.
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1: Olá, olá, olá, boa noite. A gente tá chegando aí de novo para mais um programa da noite contigo, amigo ouvinte da 104. Boa música, alegria, informação, entretenimento a partir de agora no seu rádio, amigo ouvinte. 998776256 é o telefone para te ligar, participar, pedir. A gente está aqui para te atender, amigo ouvinte da 104. Vem com a gente, fica com a gente e a gente segue contigo, amigo ouvinte. É, nosso computador aqui está querendo... Deu uma bloqueada aqui, né? Deu uma bloqueada aqui... É, mas vamos lá, vamos ver se a gente consegue. Vamos ver se a gente consegue aqui. 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O que que a gente tem aqui? Nós temos aí amanhã ainda com chuva, né? Amanhã ainda com chuva. Muito provavelmente na parte da manhã a gente ainda vai ter instabilidade mais consistente. Vamos dar uma olhadinha como é que vai ser a noite aqui, né? Vamos dar uma olhada como é que vai ser a noite aqui, né? A coisa não tá fácil, né? A gente tá aí com... teve um volume bastante acentuado de chuva. É... A gente vai ter aí novamente, viu, gente? Durante a madrugada aí muita chuva. A gente vai ter a chegada da instabilidade no clarear do dia aí que, como diz a história aquela, a porca vai torcer o rabo aí, tá? O amanhecer aí vai ser muito complicado, tá? A partir aqui das 2, 3 horas da manhã, a gente vai ter aí uma chuva muito consistente, tá? E essa chuva, ela vai continuar, tá? Essa chuva, ela vai continuar amanhã durante o dia. Amanhã, o dia tá bem...

Bem complicado, viu? Bem complicado. O que a gente tem visto aqui, né? O que a gente tem visto aqui, o amanhã, pelas imagens que a gente tem aqui, né? Vai ser bem complicada a situação. Um volume bastante grande de chuva durante o dia aí. Vamos dizer assim, ó, a parte da manhã, tá, gente? A parte da manhã é bem complicada aí, mas a chuva ela vai continuar amanhã durante o dia aí, ela cessa amanhã de tardezinha, tá? Ela cessa amanhã de tardezinha. A gente consegue visualizar aqui, né? Que a instabilidade, assim, ó, gente. Tô buscando a informação aqui, mais precisa. A gente já vai começar a ter o barulho, né? O barulho daqui a pouco mais a gente já vai ter barulho de trovoadas aí, tá? Muito provavelmente relâmpagos. E essa chuva ela começa a chegar para nós aí pela meia-noite, 1 hora da manhã. E um volume bastante expressivo, tá? Se der certo aqui a imagem do Wind, tá? Mas temos aí bastante chuva a caminho. Deixa o Furão dar uma olhada aqui pelo Inmet, que o Inmet também nos dá uma ideia bastante. Tá ali, né? Tá ali a chuva e será um volume bastante grande, tá? A gente então tem um volume grande de chuva para vir durante a madrugada e amanhã, tá? Principalmente, volto a dizer, principalmente o amanhecer até umas 9, 10 horas da manhã. A coisa vai ser bem crítica, bem complicada, tá? Não quero assustar ninguém. Tomara que isso aqui falhe, tá? Mas essa chuva se conservou, né, gente? A chuva veio desde a semana passada mostrando que ela viria. Ela veio forte hoje já e a gente tem aí um volume grande de chuva ainda para vir durante a madrugada e amanhã. Muitos transtornos aí podem ocorrer, principalmente nessa área central e atingindo essa área que já teve grande problema. E eu até vou buscar a informação daqui a pouco mais aí com o nosso colaborador, o Wagner Fexa. Para ver se isso aí bate, né? Para ver se dá mais ou menos certo aí. Mas a gente tem aí então um volume bem expressivo de chuva chegando, viu? Chegando para nós, tá? Esta é a situação do tempo, né? Vamos ter que voltar aqui com a nossa live, né, gente? A nossa live caiu fora aqui, rapaz. Não tinha visto que a nossa live tinha caído fora. Ó, aqui a gente é exatamente essa situação aí, tá? É exatamente o que a gente falou aí é o que aparece agora, né? É o que aparece agora aqui nos mapas também do que são repostados aí, tá? Então tá aí. Esta é a situação que está se desenhando para nós aí. A gente vai ter então um pouco de instabilidade, né? Durante a madrugada. Um pouco bastante, tá? Essa chuva vem novamente ali daquela região que já foi bastante atingida ontem, né? Essa chuva ela vai entrar pela fronteira oeste, lá pelo extremo oeste do Rio Grande do Sul, na região de São Borja, entre São Borja e Uruguaiana. Vem Alegrete, vem a Santiago já bastante castigado, vem a Santa Maria e daí ela entra na área central do estado. 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Pessoal aí que estava nos acompanhando naquela primeira live lá, né, vai precisar entrar de novo, tá? Que a gente teve que conectar a live aí, tá? Muito bem. Vamos lá, vamos com o resultado da loteria? Sim, vamos com o resultado da loteria.
Exatamente, Charles. O Charles acabou de dar uma ideia e é exatamente isso. Amanhã é São Miguel, tá? 29. Então, tá se desenhando a enchente de São Miguel. Vamos lá, então. Vamos para o resultado da loteria. 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Quinto prêmio, 9.552, 9.552. Quarto prêmio, 7.209, 7.209. Terceiro prêmio, 4.897, 4.897. Segundo prêmio, 718, 0.718. E o primeiro prêmio, em nome da loja da Mica, primeiro prêmio, 2.053, 2.053 é o primeiro prêmio. Repetindo para ti que não conseguiu anotar, anote agora em nome da loja da Mica, quinto prêmio, 9.552, quarto prêmio, 7.209. Terceiro prêmio, 4.897. Segundo prêmio, 718. E o primeiro prêmio, 2.053. Se tu acertou, parabéns. Se tu não acertou, fazer o quê? Temos que esperar até amanhã. Amanhã tem jogo de novo, tu joga. Pode ser que daí a sorte sorri pra ti. Pode ser que uma hora dessas a sorte vai ter que sorrir, né? Não adianta, não pode dar sempre branco, né? Não pode dar sempre branco. Pois é, rapaz. Vamos agora para as manchetes. Ó, aqui, ó, gente. Ainda sobre a questão do tempo, ó, o GZH traz aqui, ó. Sob influência de ciclone extratropical, terça-feira terá tempestades e eventos de até 100 km por hora no Rio Grande do Sul. Deixa o Furão até dar uma olhada aqui para ver se o a central... Quarto prêmio, 7.209. Terceiro prêmio, 4.897. Segundo prêmio, 718. E o primeiro prêmio, 2.053. Se tu acertou, parabéns. Se tu não acertou, fazer o quê? Temos que esperar até amanhã. Amanhã tem jogo de novo, tu joga. Pode ser que daí a sorte sorri pra ti. Pode ser que uma hora dessas a sorte...

questão do tempo, ó, o GZH traz aqui, ó. Sob influência de ciclone extratropical, terça-feira terá tempestades e eventos de até 100 km por hora no Rio Grande do Sul. Deixa o Furão até dar uma olhada aqui para ver se a central meteorológica aqui da Carlos Miller está funcionando. Não, ela não está funcionando. 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Então essa primeira manchete é essa, né? Sob influência de ciclone extratropical, terça-feira terá tempestades e eventos de até 100 km por hora no Rio Grande do Sul. Caxias decreta situação de emergência após temporal com 4 mortes. Tempestade causa transtornos em 47 municípios do Rio Grande do Sul e deixa 4 feridos. Começou a molhar tudo, eu não sabia o que fazer, diz homem após casa ser destruída por queda de árvore em Panambi. Ministério Público apresenta 2 novas denúncias por supostas compras ilegais da SMED. 19 pessoas são acusadas. Casal é preso suspeito de sequestrar e torturar mulher por cerca de 8 horas por dívida de R$2.000 no Rio Grande do Sul. Grêmio enviará a CEO a reunião nesta terça sobre linha de crédito de R$20 bilhões do governo. Torcedores do Internacional protestam antes da reunião do Conselho Deliberativo. 1.000 reuniões, 0 soluções. Justiça nega sequestro de valores de Pedro Jeromel pedido pela Polícia Federal. O que será debatido na reunião do Conselho Deliberativo do Inter nesta segunda-feira? Estas as manchetes do GZH. Estamos indo para a Globo em nome de Raquel Modas. Vamos ver aqui. A nossa internet nesse computador tá só caindo aí, né? Tá só caindo, rapaz. E tá conectado no cabo ainda, né? Não quer, rapaz. Ela não quer. Ela vai e volta, né? Vamos ver aqui se agora vai. Muito bem, vamos lá. Cássio pede a Fachin providências contra risco de interferência no Tribunal Superior Eleitoral. Nunes Marques cita risco de captura institucional e erosão democrática. Flávio Bolsonaro pede suspensão da decisão que liberou publicações. Fachin deve levar a plenário do STF quarta decisão de Zino sobre... Dino sobre postagens. Voivoda é demitido após 3 meses de trabalho e 7 derrotas em 13 jogos. A Quest. Primeiro turno, Lula 39, Flávio 34, Caiado e Cury 4. Vamos ver se a gente consegue mexer nesse cabo aqui para ver o que está acontecendo, né, rapaz? Vamos ter que botar música. Né? Vamos ter que botar a música, vamos ter que entrar por outro computador aqui. Ah não, agora voltou. Vamos ver se nós conseguimos aqui, vamos botar um pedacinho de música, né? A gente só para mim restabelecer aqui a situação do computador.

Oi! Ah, agora voltou. Tá complicada a coisa hoje, né? Tá complicada a coisa hoje. Vamos lá, vamos ver agora. Vamos ver agora. Ah, vamos seguir aqui, né? Vamos só dar uma olhadinha, segundo turno, tá? Segundo turno da eleição aqui, né? Pela Quest aqui, né? Vamos ver aqui, né? Já caiu fora de novo, né? Já caiu fora de novo, não tá segurando a nossa internet aqui nesse computador. Não tá querendo. Mas vamos lá. Vamos deixar a música aqui então, né? Vamos deixar, se eu conseguir entrar lá no computador, né? Se eu conseguir entrar no computador aqui, vamos sair fora desse aqui, vamos conectar de novo, né? Vamos conectar de novo aqui, né? Se conectar, né? Se conectar, não quer conectar. É, não quer conectar, então vamos, agora vai. Agora vai. Agora vai aqui, né, furão? Que barbaridade, né? Não tava tão problemático aí, né? Não tava tão problemático a coisa, mas vamos de música aqui então.

0: Pois é, rapaz, vamos ter que fazer as nossas homenagens aqui, né? Nossos abraços, né? Os nossos abraços aí vão pra toda a nossa galera de sempre, né? Toda a nossa galera de sempre aí, que a gente sempre homenageia, né? A gente sempre manda aquele abraço aí, né? Yara de novo de Birto, né? O Neca, pessoal aí que nos acompanha em live, né? Tive que abrir outra live, meu Deus, hoje a coisa tá complicada, viu? Agora eu acho que alinhou, viu? Agora alinhou, o Neca já adentrou na live nova ali, né? O restante pessoal aí, né, trancou lá, né, porque deu brete na minha internet aqui, né, mas já voltou, né, já voltou, e não foi por falta de pagamento, esses dias foi por falta de pagamento, mas agora não, né, o Dyson, a Eliane, o Tonho e a Tonha, a Vera e o Carlos, a Renita Beiro, o Valério Castro, disse que lá já deu 150 milímetros, cara, aqui passou já, né, aqui já passou, né, desde ontem de manhã até a meia tarde, 176 milímetros, né, bastante aí a chuva, viu, bastante água, tá, bastante água, esse é o volume aqui em casa, viu, 176 milímetros tinha até as 4 da tarde por aí, tá. Bem complicado, né? Bastante chuva aí, né? Bastante chuva. É, muito bem. Vamos lá, então. Vamos mandando os nossos abraços aqui, né? Pra Valmira e pro Jabuti. Valmira e o Jabuti aí, viu, Darcy? Tu não apareceu na festa da Santo Antônio, né? A Valmira e o Jabuti aí te deram um laço de dança aí, por causa que eles estavam, tu não tava, né, não pôde, não deu, né, não escapou dessa vez, viu, daí tu ia ver o que é um dançador, viu, Darcy, daí tu ia ver aí, a Valmira e o Jabuti aí dançaram quase todas, né, chegaram de tardezinha, já estavam bem cansados já, né, já estavam bem cansados. Mas vamos às nossas homenagens aqui, né, Furão? Vamos lá, deixa o Furão buscar aqui, que tá, o telefone do Furão tá bem bonitinho. Ah, mas eu apaguei bastante coisa aqui, né? Então vamos lá, vamos ver aqui. Pra Vonete, pro Nilton, pro Nestor, pra Rosane, pro Oldemar e pra Maria Nazir, o Romildo e a Celimor, o Jair e a Adriana, a Renata Matias, o Jair e a Adriana, o Calistre e a Silda, o Nelson Carvalho e a Glória, o Denir e a Lúcia, né, já falei, o Flávio e a Iristeca, o Osmar e a Nair, o Mauro e a Gelsita, a Carla e o Arno, o Lorivaldo, né, o Albino Reben, o Flávio Borne, família, o Hilário e a Nádia, a Alessi e o Celso, o Darcioni, o Elia Alone, a Marisa Batque e o seu Luiz, a Marizinha e o Zezinho, a Tia Reni, a Liese, o Clério e a Chane, a Julieta e o João, a Mari e o Olívio, a Lisane e o Carlos, a Terezinha e o Neri, pessoal aí que vai nos acompanhando, a Nelce, né? Vilmar Padilha, o Tonho diz que lá deu 162 milímetros, o Nelson da Silva, o Zinho, né, o problema todo é que eu tô com um radinho bem pequenininho aqui, viu, Zinho, pra transmitir, por isso que ele fica chiado, viu, por isso que ele fica chiado, mas dá pra escutar, então, não vamos mexer muito, viu. Não vamos mexer muito pra não cair aí, né? Não cair a live aí, tá? Quem mais aqui, né? Quem mais nós tem que mandar abraço aí, né? Eu não sei, o Zinho, eu acho que ainda tá em Cachoeira, né, Zinho? Melhoras aí pra Angélica, viu? Muito bem, vamos ver aqui. O Ivo Beck e a Cleonice, o Jair e a Jurema, o Arnildo e a Adriana lá no Uruguai, o Everaldo e a Loreta, vamos mandando aí pro Nildo e pra Marli também, o Alvarino e a esposa aí na Pfeiffer, o Jaco Herrera que tá procurando uma namorada aí, né, o Eri e a Marlete, o Célio Beck, o Eugênio e a Rosalina, o Lourenço Mila, o Zato Mila e família, o França Mila e família, o Henrique de Novo Cabrais, o Paulinho Volman da Palmeira, o Loreno e a Helenita. Também vamos mandar um abraço aí pro Jari e pra Roselena, o Adão e a Ivone, o Arnaldo e a Celinha, a Odila Bonelli e o Hélio, a Cerilda Haupt, o pessoal aí que vai nos acompanhando, aquele abraço, a Lorena e o Chico, né? Pessoal aí que nos acompanham sempre, né? Pessoal, já tá em casa, tá bom? Valeu aí, seuzinho, tá? Já tá em casa, então, né? A Selvina, o Verney Miller aí, pessoal do Arroio Bonito, né? A Laureci, para quem não conhece, para quem não sabe quem é que é, a Dinha, né? Tá dado registro aí desse pessoal aí que nos acompanha, né? O Ari, a Dona Naura, o Vani, quem mais aqui, deixa o Furão olhar na live aqui, aliás, no WhatsApp da Rádio, Raul Pavanato e a Dorli, o Romeu e a Ereni, a Irene e o Alceri, e o Joselito, a Marisa e o Elton, a Rosmério Ervino, a Julie, o Darcizinho aí também ligado com a gente, né? E são 8 horas e 53 minutos. Se eu não parar de conversar, daqui a pouco termina o programa e eu não parei de conversar ainda. Que barbaridade! Crendos, pai! Vamos ver aqui o que o meu amigo de Birto pediu aqui, né? Deixa o Furão dar volume aqui pra ver se nós conseguimos reproduzir.
1: Boa noite, seu Márcio.
0: Boa noite.
1: Olha, seu Márcio. Aquele dia eu falei numa música pra ti, mas hoje a Helena não achou. Aí eu vou fazer um pedido diferente, quando por acaso consegui achar uma música gaúcha aí que tem no grupo ali, aquele grupo lá, o Talagaço, e o Tio Barbaridade, adorei muito essa música, eu estava escutando ela, por acaso é o Talagasto e o Que Barbaridade, poder achar para nós aí, e aquela ali que eu te falei de forrozinha ali, vamos deixar quieto, a Helena não achou hoje, vamos deixar quieto aí, e vamos oferecer para todos os nossos ouvintes, de tudo quanto é canto, que sempre escuta a gente, e tudo quanto é lugar, né, São Marcos? Todo, de cada, de tudo quanto é câmbio, né, que vão ligado, um bom trabalho e uma boa noite.
0: Meu amigo de Birto, o nome da música do Talagaço com Tia Barbaridade é Foguete Não Tem Ré, mas a música que tu havia pedido no sábado, tá, é essa aqui, ó, Deus Me Livre, tá, com Eduardo Dias.

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